A vida não tem nada de marcada, e que o destino não é nada, levando a gente na vida. 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

0: Que as palavras do Santo Evangelho perdoem os nossos pecados.
1: Amém.
0: Deus conhece vossos corações. Com efeito, o que é importante para os homens é detestável para Deus. Versículo 15 de Lucas 16. Jesus olha para os fariseus que estavam zombando dele e diz, e quem sabe diz para mim e para você também isso hoje: vós gostais de parecer justos diante dos homens, mas Deus conhece vossos corações. Com efeito, o que é importante para os homens é detestável para Deus. Esse versículo 15 torna-se uma chave de leitura para nós percebemos como a palavra de Deus, nessa missa de hoje, em que lembramos São Leão Magno, porque para enfrentar aquele leão fajuto tem que ser magno, tem que ser o maior, o melhor. Como é que a palavra de Deus nos ensina a apropriarmos-nos da graça da cura interior? E eu já convidaria você a entrar num grande processo de oração, que estamos começando com essa missa e que só vai terminar hoje à noite na adoração ao Santíssimo. Portanto, que cada um comece aí abrindo seu coração para que possa fazer essa experiência de se colocar diante de Deus. Agora, ouvindo silenciosa, atentamente a palavra. Depois, adorando Jesus que se faz presente entre nós na Eucaristia, recebendo-o na comunhão e depois permanecendo nele na adoração dessa noite, quando estaremos rezando uns pelos outros. E rezando para quê? Para sermos fiéis nas pequenas coisas. Vocês prestaram bastante atenção na primeira leitura? É o finalzinho da carta aos Romanos. À primeira vista, parece que não tem nada a ver uma coisa com a outra. A primeira parte da leitura parece e-mails de recadinhos amorosos. Saudai fulano, saudai cicrano, saudai beltrano. Aliás, na primeira parte da leitura, Paulo cita 7 saudações. E depois mais 5, dá 12, o mesmo número de apóstolo. 12 vezes aparece saudai ou saúda-vos. Parece uma coisa humana demais. Chega a dizer aí, saudai-vos com um beijo santo. E a segunda parte da leitura fala de coisas estupendamente maravilhosas, da glória de Deus, da grandeza de Deus. E é aí que está o segredo. Essa grandeza infinita de Deus, com a qual Paulo encerra a carta aos Romanos, fazendo um grande convite a que tomemos posse dessa graça em nossa vida, segundo essa dinâmica da primeira parte da leitura, desse capítulo 16 de Romanos, mostra-nos que essa grandiosidade do reino de Deus, ela acontece no dia a dia da nossa vida. E que essa fidelidade que o Evangelho fala, a fidelidade das pequenas coisas, essa graça que o Salmo 145 nos convida a experimentar, de uma idade a outra ir contando e partilhando aquilo que Deus faz em nossa vida, isso que é grandioso vai acontecendo através de fatos, de acontecimentos simples do dia a dia. Há um ensino muito bonito de cura interior para nós nessa palavra, que a cura interior é tão importante, que a cura interior é tão necessária, que Deus usa das situações mais simples e corriqueiras, daquilo que para o mundo não tem grande importância, porque o Evangelho é muito claro: aquilo que é importante para o mundo, para Deus é desprezível. Mas quando Ele nos convida 12 vezes esse processo de saudação, Paulo está continuando aquilo que ele disse aos Efésios e que nós meditamos hoje à tarde: que o sol não se ponha sobre o vosso ressentimento. Vocês sabem, uma das grandes armas para a cura interior e que afasta o maligno da nossa vida é a vivência concreta do amor fraterno. Parece absurdo, mas há muito marido e mulher que não se saúda mais, que não se abraça, que não se beija. Há filhos que não beijam seus pais, irmãos que não se abraçam. Há uma frieza hoje no relacionamento. Eu estava no noviciado há 20 anos atrás. Noviciado é um ano inteiro que a gente fica longe da família, a não ser que seja uma família que more perto ou mais rica, que possa fazer uma viagem. Minha família é pobre, de Minas Gerais, meu noviciado lá em Santa Catarina. E já estava nos 8, 9 meses de noviciado, sem ver a família. Aquela saudade. Um belo dia, o comentário na comunidade: o pai e a mãe de um noviço fulano viria visitá-lo na comunidade. E eu comecei a imaginar como é que seria o encontro daquele filho com seus pais. Porque eu fiquei imaginando, se fosse meu pai ou minha mãe, que eu já não ia dormir aquela noite. De manhãzinha já ia ficar lá na beira da estrada, na pontezinha do riacho, esperando para ver a hora que ele chegasse. Eu me lembro que eu dormi com aquela expectativa. Eu acordei no domingo pensando como seria o encontro daquele pai, daquela mãe com aquele filho. E eu estava na função de abrir e fechar a porta aquele domingo no noviciado. Quando bateu a campainha, eu fui correndo. Era o pai e a mãe daquele menino. E eu os cumprimentei cheio de alegria. E eles falaram: boa tarde. Ele não me conhece, ou não foi com a minha cara. Mandei eles entrar e fui correndo feito doido. E subi correndo a escada e cheguei lá, botando a língua para fora: olha, seu pai e sua mãe chegaram, corre lá, rapaz. Vocês chegaram? Chegaram. Eu já vou lá. Fechou o livro. Eu falei: meu Deus. Eu cheguei antes dele lá ainda. Ele já está vindo. Tá bom. O rapaz chegou: oi, pai. Estendeu a mão. A mãe. Gente, estragou o resto do dia para mim. Engraçado que esse rapaz até hoje ele tem seríssimos problemas. A mãe desse rapaz hoje sofre muito com um câncer generalizado. Esse rapaz sofre muito com a vida que ele acabou optando quando deixou ou foi convidado a sair do seminário. Mas para mim, a causa de tudo isso de ruim que eu vejo na vida deles, que eu conheço muito bem até hoje, está lá: uma família que não se abraça, uma família que não se beija. São Paulo está dizendo aqui nessa primeira leitura hoje que uma das mais poderosas armas de cura está na sua mão, e é a sua mão. Normalmente, quando a senhora vem e fala: padre, o senhor podia pôr a mão em minha cabeça e orar para a minha cura? Posso. Eu queria fazer uma pergunta à senhora: seu marido já rezou pela senhora? Não. A senhora já pediu para o seu marido pôr a mão na sua cabeça? Inclusive, ele pode pôr a mão em qualquer lugar na senhora. E eu não posso. Quando muito na cabeça. É porque uma vez uma mulher queria que eu pusesse a minha mão no coração dela. Falei, não tem jeito não, hein? Isso é perigoso. Né? Perigoso, hein? Quem vai ver vai pensar o quê? O senhor já pediu para o seu marido pôr a mão na sua cabeça e rezar para a senhora? Não. E eu tenho feito essa pergunta para quase todas as pessoas que me pedem oração. O senhor já pediu para sua mulher rezar pelo senhor? Não. E sabe o que é engraçado? Até pessoas de comunidade não faz isso. O marido até, ele é muito disponível, ele pega a mulher, põe no carro, leva ela no grupo, leva ela lá no padre, leva ela na freira, põe a mão na cabeça dela e reza por ela. E você não faz? Mas meu Deus, ô marido, a sua mão foi ungida por Deus para que você fosse canal de cura e restauração para sua mulher. Ô esposa, a sua mão foi ungida por Deus para que você seja canal de cura e restauração para o seu marido. Pai e mãe, vocês têm mãos ungidas para ser canal de cura para seus filhos. Põe a mão nos seus filhos, põe a bênção nos filhos. Que pena que os pais deixaram de ensinar os filhos a tomar a bênção. Porque tem pai que fala: ah, padre, os filhos hoje não tomam mais a bênção. Não tomam porque vocês não ensinaram. Eu lá em casa tenho que tomar a bênção do meu pai e da minha mãe. Porque se a gente falasse tchau, a minha mãe não dava tchau. Até hoje, no telefone: bênção, mãe, Deus abençoe, meu filho. Mas hoje não pede a bênção. Aí eles não pedem mais, padre. Ensina. Ensina a pedir a bênção. Gente, nós estamos transformando nossas famílias e nossas comunidades num bando de gente que não se toca, no duplo sentido da palavra. Vocês sabem que os animais gostam de saudação? Se vocês verem minhas cachorrinhas quando eu chego em casa, se deixar, pula na boca. Elas ficam esperando lá fora e chacoalha o rabinho e pula e brinca. Eu acordo de manhã, quando eu saio, ela sai do meio do mato que ela está esperando e vem. E aonde a gente vai, o cachorrinho vai junto. Lá em Betânia eu tenho uma porção de bicho que come na minha mão. Tem ganso que come na minha mão. Quando a gente passa, o ganso chama. Verdade. Aí você vai lá, o que o ganso quer? Ele quer que você abaixa, leva um pedacinho de pão para ele. Tem a tiriva que come na minha boca. Põe o pão aqui assim, ó, vem com tchum. Beija eu. Animal que é isso. E o ser humano? Nós estamos criando um ser humano doente. Por quê? Porque não se abraça. Porque não se beija. Porque não passa a mão na cabeça um do outro. Porque não impõe as mãos um no outro. Por isso que 12 vezes a primeira leitura hoje fala: saudai-vos, saudai, saúda-vos, saudai. Engraçado que saudai lembra de saudável, de cheio de saúde, sarado, curado. Meu Deus, as famílias não têm tempo para isso. Gente, e aí vem a questão da segunda leitura do Evangelho. Vale a pena tudo que você está fazendo para ter o que você tem? Pensa bem. Tanta gente rica que tem no mundo, tudo infeliz. Eu não conheço nenhum rico feliz. Eu queria conhecer. Quanto mais rico, mais bobo. Vai em festa de rico para ver. Festa de rico é janta em casa. Que passa aquele oferecendo: obrigado, obrigado, obrigado. Só pega uma balatinha assim. Ah, eu quase não como. 99 quilos. Ah. Por quê? Porque eu estou preocupado com o que os outros vão falar. Tira a máscara. Vale a pena você estar gastando a sua vida com tanta infelicidade. Não existe sucesso nenhum no mundo que justifique a destruição de uma família. Não existe sucesso nenhum do mundo que justifique a destruição de uma comunidade. Mas a comunidade, para chegar a essa experiência linda que Paulo fala, de manifestação da glória de Deus, de coisa imensamente grande, ela precisa de gestos profundamente humanos. Pelo amor de Deus, meu irmão, minha irmã, eu penso que a grande vocação da Renovação Carismática Católica, e de modo especial pelo Ministério da Cura Interior, é ensinar esse mundo moderno, esse mundo da tecnologia, esse mundo dos botões, de que o ser humano precisa ser humano, precisa de toque, precisa de carinho. Nós não podemos ter medo de nos abraçar. Eu posso testemunhar a vocês, e tem filho de Betânia espalhado por aqui e muitos assistindo, que um dos segredos de Betânia, uma vez veio a Betânia, comunidade que eu moro, um professor pago pelo governo alemão, ele visita as comunidades terapêuticas da Alemanha. A Alemanha é um país, se não o mais bem organizado que eu conheço no mundo. E ele ficou sabendo de Betânia e veio a Betânia. E caminhou por Betânia, conversou, andamos muito e ele foi vendo tudo. E no final ele me disse: padre, confesso ao senhor que nem na Alemanha nós temos uma estrutura tão bem organizada. E uma comunidade onde a gente sente uma alegria, é diferente, padre. Qual é o segredo? O segundo dado que ele fez a mesma pergunta, em Betânia, embora, por exemplo, na casa que eu moro vivem 83 pessoas, nós temos mais 3 núcleos, com 20 e poucos e 45, 46 pessoas, dá 180 ao todo. São 6 anos de caminhada. Então você multiplica isso, quanta gente já passou por nossas casas. Gente que chega lá com um problema grave, com um problema sério. Nós temos gente que chegou em Betânia com 26 anos de dependência química, portanto, irrecuperável para a ciência. Viciado em injetar cocaína na veia e contaminado pelo HIV. Foi para lá para quê? Para morrer. E nós nunca em Betânia tivemos, nunca, nenhum caso daquilo que a ciência chama síndrome da abstinência. Nunca. Por quê? Não tem remédio. Se em todas as clínicas tem síndrome da abstinência, se os grandes hospitais que trabalham com toxicomania na Europa, nos Estados Unidos, na Alemanha, na França, no Japão, fazem redução de danos até em criança que acabou de nascer, porque a criança, quando nasce, o pai e a mãe é usuário de cocaína, por exemplo, segundo a ciência, ela nasce com a necessidade de cocaína e ela tem que ir recebendo cocaína em pequena quantidade até eliminar, porque senão ela morre. Isso chama-se abstinência, síndrome de abstinência. Síndrome de abstinência é aquelas loucuras que dá na pessoa, e inclusive a Organização Mundial da Saúde usa o critério da síndrome da abstinência para definir a dependência química física que as drogas causam. Em Betânia nunca tivemos. Aí esse professor perguntou: qual é o segredo? E eu disse a ele: o segredo, tanto de o senhor nunca encontrar na Alemanha uma comunidade como a nossa, e o segredo de que nunca aqui tivemos síndrome da abstinência, está na sua mão. A tradutora falou e ele não entendeu.
1: Explica de novo, síndrome.
0: Síndrome da abstinência é a pessoa que é usuária de droga, de maconha, de cocaína, de cigarro também, porque hoje é provado cientificamente que o cigarro causa dependência física. Então, o corpo da pessoa tem necessidade da droga. Passa a ser um processo físico. Não é só mais psíquico ou espiritual, é físico. Então, se você parar de dar droga, essa pessoa tem, por exemplo, pode ter uma parada cardíaca, essa pessoa pode ter uma convulsão, a língua vai virando, a pessoa pode vir a desmaiar, a pessoa pode vir até a morrer. Isso é síndrome da abstinência. Em Betânia nós nunca tivemos. Então, quando esse professor perguntou qual é o segredo, eu disse: tanto faz para a resposta para a primeira coisa que o senhor falou, que lá vocês não têm uma comunidade como a nossa, como para a síndrome da abstinência, a única resposta está na sua mão. A tradutora então falou para ele, ele não entendeu e perguntou o quê? Eu falei: a coragem de dar um abraço em cada filho, em cada filha. E esse é o segredo. Não tem outro. Não pode ser por acaso que na carta mais importante que Paulo escreveu, ou Tércio, o seu secretário que redigiu, aos romanos, a igreja nascente, aonde ele faz um resumo da vida cristã, no último capítulo, ele, 12 vezes, o número exato dos apóstolos, o mesmo número das tribos de Israel, como que a nova tribo de Israel, o grande apostolado de cada um de nós, é sintetizado nessa palavra: saudai-vos. Tenha coragem de abraçar e beijar. Em Betânia nós nos saudamos com um beijo, tanto faz se é homem ou se é mulher. No começo eles estranham um pouco, os mais velhos, quando a gente chega e dá um beijo neles, muitos estranham, porque muitos nunca receberam um beijo na vida, porque estão jogados na rua, porque as pessoas não querem, porque ele está fedendo, porque tem medo dele ter AIDS. É o risco que você corre? É. Eu tinha um ano de padre, talvez nem isso, quando uma senhora jovem me procurou e eu atendi em oração, como diácono ou como jovem padre, eu fiz o casamento dela. E logo em seguida ela descobriu que o marido tinha AIDS e ela estava contaminada com AIDS. E ela tinha umas bolhas no rosto, uma bolha bem grande aqui assim. E eu falei do amor de Deus para ela. Eu falei para ela que o Deus que eu acredito, ele cura a AIDS. Eu falei para ela que Jesus Cristo é o mesmo ontem, hoje e sempre, e que ela pegasse muito em Jesus, que ela perdoasse o marido, que a gente não sabia nem a causa que levou o marido a se contaminar. Eu falei um monte de Jesus para ela e fui rezar por ela. Quando eu terminei de fazer a oração, essa mulher se levantou e me deu um beijo demorado no rosto. E enquanto ela me beijava, aquela bolha do rosto estourou. E eu comecei a sentir na minha boca e na minha garganta um gosto de pus, um gosto medonho. Começou a me dar pequenas ânsias, mas eu não podia fazer nada, porque ou eu acreditava que ali o meu braço era o abraço de Jesus, ou era um monte de merda que tinha que ser jogado na descarga lá fora. É o risco? É. Mas ou a gente tem essa coragem. A minha vida vale mais do que a dela? Aonde? Ah, mas e se eu pegar AIDS? E daí? Vão falar mal. Vai incomodar muito. Adianta uma pessoa morta você falar mal ou bem dela? Importa é Deus estar vendo o que você está vivendo. Tira a máscara. Mas para abraçar tem que tirar a máscara, é dureza. Eu digo a você, aqui está um instrumento de cura poderoso. Abraçar a pessoa é trazê-la ao seu encontro. Às vezes você corre o risco. Lá em Betânia a gente correu. Logo no início, um belo dia eu chego lá, Margarida coçando o cabelo. Dá uma olhada aqui. Os pioinhos estavam brincando assim, escravo de Jó, jogando. Os pioios pulava, todos eles com piolho, já que tem que abraçar todo mundo. Uma lei em Betânia é de manhã e de noite tem que abraçar. Acordou, acabou a oração da manhã, abraçar e beijar cada um. De noite, antes de dormir, abraça e beija. Aí se abraça, o cabelo tem piolho, pula no cabelo do outro. E aí é o risco que você tem que correr. Por que que a Bíblia fala tantas e tantas vezes que Jesus tocava as pessoas? Que Jesus deixava as pessoas tocar nele? os leprosos, por que Jesus deixava os leprosos tocar nele? Por que que Jesus tocava os leprosos? Porque ele não tinha medo. Por que aquela mulher que fazia 12 anos sofria de um fluxo de sangue, que fazia 12 anos que não chegava perto de ninguém, porque não podia chegar, porque tudo que ela tocasse ficaria impura, e ela chegou por detrás de Jesus, pôs a mão no manto dele e na hora ficou curada? Por quê? Porque o Verbo de Deus se fez gente e habitou entre nós. Porque o Espírito Santo, diz São Paulo no capítulo 8 de Romanos, ele vem ao nosso auxílio, ele se coloca do nosso lado, mas Deus age de modo humano. A cura interior é a certeza da unidade do espírito ao humano. Deus não nos violenta. Uma das grandes alegrias que eu tive em cura interior foi no dia 6 de junho desse ano, na Igreja Matriz de Santana, em Guarapuava. Fazia naquele dia 9 anos que eu tinha feito a capela do colégio. E ali estava o Ideraldo, a Margarida, a Juscelia, a engenheira que fez a capela, consagrados de Betânia. Estava eu e estava Dom Wagner, bispo coadjutor de Guarapuava, que estava presente 9 anos antes, naquela inauguração de capela. E por que a minha alegria era tão grande? Porque naquele dia, Dom Wagner estava recebendo a consagração de 2 jovens de Betânia. Uma menina maravilhosa, um presente de Deus que Deus mandou para nós, chamada Susana, e um menino, nascido em Brusque, na cidade que 9 anos antes nós tínhamos feito aquela capela. Aquele que foi para Betânia com 26 anos de dependência química, que injetava cocaína, contaminado pelo HIV, estava ajoelhado na frente do bispo, se consagrando, oferecendo a sua vida para o serviço da restauração em Betânia. O primeiro consagrado nosso que tem o vírus do HIV. Tem o vírus, porque os médicos não conseguem achar onde está. Já fizeram algumas vezes o exame e não acha. Aonde está esse vírus? Esse vírus vai saindo na medida que no coração do Sandro, no meu e no seu, vai entrando esse amor de Deus. Mas esse amor de Deus vem até nós através de você, de você, de você, de você, de você, de você, de você, de você, de você, de você. Eu queria tanto que Deus me falasse. Deus está falando a você através do seu marido, da sua mulher, do seu filho, da sua filha, mas você não saúda nenhum deles. Deus, quem sabe, esteja falando através daquele vizinho que mora do lado, mas você não tem tempo de visitá-lo. Deus está falando a você através daquele vizinho que mora no terceiro andar ou no primeiro andar, abaixo ou acima, que você chega a escutar os barulhos que ele faz na casa porque mora de parede meia, mas não tem tempo para dar um abraço para valer. Deus quer falar a você através daquele marido e mulher que dorme na mesma cama, mas às vezes passam semanas sem dar um beijo, sem dar um abraço, sem dizer eu amo você. Como é que nós queremos que Deus nos cura se ele está mandando cura, mandando, mandando, mandando, mas eu tenho um obstáculo que me impede que essa cura chegue até mim? Tire essas barreiras, quebre essas barreiras, abrace, ame, seja canal dessa graça de Deus para que aconteça esse céu maravilhoso. O Verbo de Deus se fez gente e habitou entre nós, e Jesus quer continuar habitando entre nós através das pessoas que conosco convivem. É muito fácil eu querer ser santo lá em cima do morro, longe de todo mundo. No dia a dia não é fácil. Por quê? Porque na vivência, no dia a dia, a gente vai se machucando, a gente vai se ferindo. Ninguém é perfeito, eu não sou perfeito, a pessoa que vive comigo não é perfeita. Mas eu não quero reconhecer minhas fraquezas, o Evangelho. Eu ponho uma máscara. Eu quero mostrar para o mundo que eu sou uma pessoa espetacular, mas vivo espetando os outros. O problema está sempre no outro. Se eu quero receber essa graça maravilhosa de Deus, meu irmão, a primeira coisa a fazer, além desse arrependimento, dessa abertura de coração, do reconhecimento da sua fraqueza, é ir nos mecanismos que Deus colocou. E tem um detalhe maravilhoso aqui, e por isso é tão séria a cura interior. Eu não chego ao céu sozinho. Você já observou, por exemplo, que quando São Paulo em Gálatas 5, versículo 16, nos fala, a partir dali, dos frutos do Espírito Santo, antes ele fala das obras da carne. Paulo cita 15 obras da carne, 15. Destas 15, 8 são ligadas a problemas de relacionamento. Mágoa, ressentimento, briga, contenda. Como é que eu posso rezar em línguas, mas não fala a língua que o outro entende? Como é que eu quero pedir, oh Jesus, cura minha vida, restaura meu coração, Senhor, mas eu não peço perdão para a pessoa que convive comigo e que eu estou machucando essa pessoa o tempo todo? Eu estou machucando com minha palavra, com o olhar, eu estou machucando pela minha indelicadeza, porque só penso em mim, eu quero tudo para mim, eu sou o centro do mundo, parece que o mundo inteiro foi feito para me servir, e ai se não servir. Não, é preciso sair de si. Nós estamos criando uma raça de gente com um coração muito duro, uma raça de gente com um coração muito ferido e machucado, e repito, gente que o coração ferido não ama, e quem não ama vai para o inferno, vai e cria inferno. Amar é estar próximo. Gente, os animais são assim. Por que que os animais querem ficar perto da gente? Por que que um passarinho te vê de longe e te chama? Você alguma vez na vida já viu um pardal fazer casa na comunheira ou no telhado de uma casa que não mora ninguém? Acha para ver. Se a família mudar, ele muda também. Você fala, isso é praga. Não, ele não vive sozinho. Ele quer viver onde tem gente. Pardal não faz ninho em casa que não mora gente. Não faz ninho em casa abandonada. É um sinal, e Jesus diz: um pardal vende por porcaria, você vale mais do que um pardal. Deus quer chegar até você, quer chegar até mim, mas Ele só pode chegar em nós e através de nós, através do outro. Ele vai chegar no outro através de você, Ele quer chegar em mim através do outro. Num processo que vai me amadurecendo. Mas amar é perdoar, é cultivar o amor, é investir no amor, é renunciar, é pedir perdão, é ter a humildade de reconhecer: eu errei, eu não sou perfeito, eu errei, me perdoa, me desculpa. Não, eu fico guardando as coisas no meu coração. E você já notou uma coisa? A primeira reação de um coração ferido é a pessoa se fechar. Se há uma coisa que mata um relacionamento, é o silêncio provocado pela ferida do coração. A pessoa fica emburrada. O que que houve? Nada. Fala o que que houve? Não, não foi nada. Imagina. Aconteceu nada. Então por que que você está com essa cara de anda? Sabe por que que a pessoa não fala? Porque é difícil falar. Porque ao reconhecer que aquilo que você fez me machucou, eu estou reconhecendo que eu sou fraco. Por isso que é difícil pedir perdão. E por isso que é difícil perdoar. Eu estou reconhecendo que você tem um poder de me ferir. São Paulo 12 vezes hoje diz: saudai. Quem que você precisa colocar na lista? Hoje, depois da missa, pensa até na adoração à noite. Quais as, quem sabe 12 já seria bom. Talvez você vai ter que resumir muito, paciência. Mas 12 já valeria a pena. Seu pai, sua mãe, o filho, marido e mulher, mas a sogro, sogra, parente, alguém que estiver em volta. Quem sabe? Com certeza? Pode ter certeza que tem muita gente que vai ter que colocar o Padre Léo e você também.

quando o sol ainda não havia cessado o brilho, quando a tarde engolia aos poucos as cores do dia e despejava sobre a terra os primeiros retalhos de sombra, eu vi que Deus veio sentar-se perto do fogão de lenha da minha casa. Chegou sem alarde, retirou o chapéu da cabeça e buscou ali um copo de água num pote de barro que ficava num lugar de sombra constante. Ele tinha feições de homem feliz, realizado. Parecia imerso na alegria que é própria de quem cumpriu a cena do dia e que agora recolhe a alegria cotidiana que lhe cabe. Eu olhava e pensava: como é bom ter Deus dentro de casa. Como é bom chegar a essa hora da vida em que eu tenho o direito de ter um Deus só para mim. Cair nos seus braços, bagunçar-lhe os cabelos, puxar a caneta do seu bolso e pedir que ele desenhasse um relógio bem bonito no meu braço. Mas aquele homem não era Deus. Aquele homem era o meu pai. E foi assim que eu descobri que meu pai, com seu jeito finito de ser Deus, revelava-me Deus com seu jeito infinito.

Sim, Jesus, nós nos colocamos em oração. Salmo 138. Por favor, coloque a mão no coração agora. Você vai cantar com a alma. Você vai cantar.

0: você, termine.
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0: vida sem fé, escuridão. Agradecer esse Deus poderoso que é luz e realiza maravilhas na nossa vida. Eu te amo. Eu te amo, meu Senhor.
1: Como é bom acreditar.
0: Como é bom acreditar
1: em Deus.
0: Como é bom, como é bom.
1: Como é bom acreditar
0: nos ensinamentos.
1: Nos ensinamentos seus.
0: Levantar pela manhã.
1: Levantar pela manhã.
0: Agradecer.
1: Agradecendo ao Senhor
0: pela vida.
1: Pela vida, pela glória.
0: Pela paz.

Peça ao Espírito Santo que essa canção agora não seja mais uma canção que você gosta ou que ouviu por aí, mas quando começar os primeiros acordes ali, as primeiras percutidas ali da bateria, cada nota de cada instrumento, que você saiba o porquê você está cantando, você está se alegrando. Aí vai ser uma alegria pura, vai ser uma alegria fantástica, vai ser um verdadeiro aleluia. Adore o Senhor. Saiba aquilo, não é só aquilo que nos contam, aquilo que nos formam, dizendo, saiba onde você pisa, mas saiba aquilo que você ouve, e saiba também os seus sentimentos. E Jesus está pedindo o sentimento dele, que nós tenhamos o mesmo sentimento de Cristo, diz a palavra. Procura isso aí no seu interior. Nós queremos unção nessa noite. Nós queremos a graça de Deus, a paz do Senhor nós queremos nesta noite. As nossas casas, o mundo, a humanidade tem precisado disso. Abra-se, abra-se, porque o céu se abre. Aleluia.

0: Valeu, Valmir!
1: Valeu!
0: Gente, pode fazer festa, porque o nosso Deus, que é amor,

Padre Fábio de Mello.

E que jogo você sempre passou? Tivesse um jogo de futebol. Enfim, juntar pessoas não é tão complicado assim. Agora, unir pessoas é um pouquinho mais difícil. Mas Rosa de Saron, essa noite, pretensiosamente, deseja mais do que juntar pessoas. Deseja unir pessoas essa noite. Para que isso aconteça, basta a gente parar um instantinho que seja. Um pouquinho que a gente para, por um minuto, e juntos, a gente volta o nosso pensamento e o nosso coração para Deus. E isso, velho, é capaz de uma transformação imensa. Um minuto, às vezes, que a gente para um pouco na vida, pode mudar muita coisa. E é por isso que a gente para nesse instante, para que a gente aqui se une essa noite, e juntos aqui, a gente volte o nosso pensamento para Deus, para que algo aconteça no coração da gente, porque você, assim como eu, precisa de algo que transforme teu coração, que toque tua vida, que dê razão aos seus dias, que dê sentido às coisas. E essa coisa, velho, que pode preencher o teu vazio e o meu vazio, é só o amor desse cara imenso e maravilhoso que é Deus. A gente vai tocar uma música. Nessa música, eu quero te convidar a você a conversar com ele, a fazer de uma canção uma conversa com um amigo, a fazer de uma canção uma oração. E você vai ver que se você cantar com sinceridade, com honestidade, com verdade, algo muito louco vai acontecer no teu coração essa noite. Canta essa música.

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0: Que as palavras do Santo Evangelho perdoem os nossos pecados.
1: Amém.
0: Deus conhece vossos corações. Com efeito, o que é importante para os homens é detestável para Deus. Versículo 15 de Lucas 16. Jesus olha para os fariseus que estavam zombando dele e diz, e quem sabe diz para mim e para você também isso hoje: vós gostais de parecer justos diante dos homens, mas Deus conhece vossos corações. Com efeito, o que é importante para os homens é detestável para Deus. Esse versículo 15 torna-se uma chave de leitura para nós percebemos como a palavra de Deus, nessa missa de hoje, em que lembramos São Leão Magno, porque para enfrentar aquele leão fajuto tem que ser magno, tem que ser o maior, o melhor. Como é que a palavra de Deus nos ensina a apropriarmos-nos da graça da cura interior? E eu já convidaria você a entrar num grande processo de oração, que estamos começando com essa missa e que só vai terminar hoje à noite na adoração ao Santíssimo. Portanto, que cada um comece aí abrindo o seu coração para que possa fazer essa experiência de se colocar diante de Deus. Agora, ouvindo silenciosa, atentamente a palavra. Depois, adorando Jesus que se faz presente entre nós na Eucaristia, recebendo-o na comunhão e depois permanecendo nele na adoração dessa noite, quando estaremos rezando uns pelos outros. E rezando para quê? Para sermos fiéis nas pequenas coisas. Vocês prestaram bastante atenção na primeira leitura? É o finalzinho da carta aos Romanos. À primeira vista, parece que não tem nada a ver uma coisa com a outra. A primeira parte da leitura parece e-mails de recadinhos amorosos. Saudai fulano, saudai cicrano, saudai beltrano. Aliás, na primeira parte da leitura, Paulo cita 7 saudações. E depois mais 5. Dá 12, o mesmo número de apóstolo. 12 vezes aparece saudai ou saúda-vos. Parece uma coisa humana demais. Chega a dizer aí saudai-vos com um beijo santo. E a segunda parte da leitura fala de coisas estupendamente maravilhosas, da glória de Deus, da grandeza de Deus. Coisas estupendamente maravilhosas, da glória de Deus, da grandeza de Deus.

E que essa fidelidade que o Evangelho fala, a fidelidade das pequenas coisas, essa graça que o Salmo 145 nos convida a experimentar, de uma idade a outra, ir contando e partilhando aquilo que Deus faz em nossa vida, isso que é grandioso, vai acontecendo através de fatos, de acontecimentos simples do dia a dia. Há um ensino muito bonito de cura interior para nós nessa palavra. Que a cura interior é tão importante, que a cura interior é tão necessária, que Deus usa das situações mais simples e corriqueiras, daquilo que para o mundo não tem grande importância, porque o Evangelho é muito claro: aquilo que é importante para o mundo, para Deus é desprezível. Mas quando Ele nos convida 12 vezes esse processo de saudação, Paulo está continuando aquilo que ele disse aos Efésios e que nós meditamos hoje à tarde: que o sol não se ponha sobre o vosso ressentimento. Vocês sabem, uma das grandes armas para a cura interior e que afasta o maligno da nossa vida é a vivência concreta do amor fraterno. Parece absurdo, mas há muito marido e mulher que não se saúda mais, que não se abraça, que não se beija. Há filhos que não beijam seus pais, irmãos que não se abraçam. Há uma frieza hoje no relacionamento. Eu estava no noviciado há 20 anos atrás. Noviciado é um ano inteiro que a gente fica longe da família, a não ser que seja uma família que mora perto ou mais rica, que possa fazer uma viagem. Minha família é pobre, de Minas Gerais, meu noviciado lá em Santa Catarina. E já estava nos 8, 9 meses de noviciado, sem ver a família. Aquela saudade. Um belo dia, o comentário na comunidade: o pai e a mãe de um noviço fulano viria visitá-lo na comunidade. E eu comecei a imaginar como é que seria o encontro daquele filho com seus pais. Porque eu fiquei imaginando, se fosse meu pai ou minha mãe, que eu já não ia dormir aquela noite. De manhãzinha já ia ficar lá na beira da estrada, na pontezinha do riacho, esperando para ver a hora que ele chegasse. Eu me lembro que eu dormi com aquela expectativa. Eu acordei no domingo pensando como seria o encontro daquele pai, daquela mãe, com aquele filho. E eu estava na função de abrir e fechar a porta aquele domingo no noviciado. Quando bateu a campainha, eu fui correndo. Era o pai e a mãe daquele menino. E eu os cumprimentei cheio de alegria. E eles falaram: boa tarde. Ele não me conhece, ou não foi com a minha cara. Mandei eles entrar e fui correndo feito doido, e subi correndo a escada e cheguei lá botando a língua para fora: olha, seu pai e sua mãe chegaram, corre lá, rapaz. Só chegaram, aí já vou lá. Fechou o livro, eu falei: meu Deus, eu cheguei antes dele lá ainda. Ele já está vindo. Tá bom. O rapaz chegou: oi, pai. Estendeu a mão. A mãe. Gente, estragou o resto do dia para mim. Engraçado que esse rapaz até hoje ele tem seríssimos problemas. A mãe desse rapaz hoje sofre muito com um câncer generalizado. Esse rapaz sofre muito com a vida que ele acabou optando quando deixou ou foi convidado a sair do seminário. Mas para mim, a causa de tudo isso de ruim que eu vejo na vida deles, que eu conheço muito bem até hoje, está lá. Uma família

0: que não se abraça, uma família que não se beija. São Paulo está dizendo aqui nessa primeira leitura hoje, que uma das mais poderosas armas de cura está na sua mão, e é a sua mão. Normalmente, quando a senhora vem e fala: padre, o senhor podia pôr a mão em minha cabeça e orar para a minha cura? Posso. Eu queria fazer uma pergunta à senhora: seu marido já rezou pela senhora? Não. A senhora já pediu para o seu marido pôr a mão na sua cabeça? Inclusive, ele pode pôr a mão em qualquer lugar na senhora, e eu não posso. Quando muito na cabeça. É porque uma vez uma mulher queria que eu pusesse a minha mão no coração dela. Falei: não tem jeito não, hein? Isso é perigoso. Né? Perigoso, hein? Quem vai ver vai pensar o quê? A senhora já pediu pro seu marido pôr a mão na sua cabeça e rezar pra senhora? Não. E eu tenho feito essa pergunta para quase todas as pessoas que me pedem oração: o senhor já pediu para sua mulher rezar pelo senhor? Não. E sabe o que é engraçado? Até pessoas de comunidade não faz isso. O marido até, ele é muito disponível, ele pega a mulher, põe no carro, leva ela no grupo, leva ela lá no padre, leva ela na freira, põe a mão na cabeça dela e reza por ela. E você não faz? Mas meu Deus, ô marido, a sua mão foi ungida por Deus para que você fosse canal de cura e restauração para sua mulher. Ô esposa, a sua mão foi ungida por Deus para que você seja canal de cura e restauração para o seu marido. Pai e mãe, vocês têm mãos ungidas para ser canal de cura para seus filhos. Põe a mão nos seus filhos. Põe a bênção nos filhos. Que pena que os pais deixaram de ensinar os filhos a tomar a bênção. Porque tem pai que fala: ah, padre, os filhos hoje não tomam mais a bênção. Não tomam porque vocês não ensinaram. Eu lá em casa tenho que tomar a bênção do meu pai e da minha mãe. Porque se a gente falasse tchau, a minha mãe não dava tchau. Até hoje, no telefone: bênção, mãe, Deus abençoe, meu filho. Mas hoje não perde a bênção. Aí eles não pedem mais, padre. Ensina. Ensina a pedir a bênção. Gente, nós estamos transformando nossas famílias e nossas comunidades num bando de gente que não se toca, no duplo sentido da palavra. Vocês sabem que os animais gostam de saudação? Se vocês verem minhas cachorrinhas quando eu chego em casa. Ah, se deixar, pula na boca. Mas fica esperando lá fora. E chacoalha o rabinho, e pula, e brinca. Eu acordo de manhã, quando eu saio, ela sai do meio do mato que ela está esperando e vem. E aonde a gente vai, o cachorrinho vai junto. Lá em Betânia eu tenho uma porção de bicho que come na minha mão. Tem ganso que come na minha mão. Quando a gente passa, o ganso chama. Verdade. Aí você vai lá, o que o ganso quer? Ele quer que você abaixa, leva um pedacinho de pão para ele. Tem a tiriva que come na minha boca. Põe o pão aqui assim, vem com tchum. Beija eu. Animal quer isso. E o ser humano? Nós estamos criando um ser humano doente. Por quê? Porque não se abraça. Porque não se beija. Porque não passa a mão na cabeça um do outro. Porque não impõe as mãos um no outro. Por isso que 12 vezes a primeira leitura hoje fala: saudai-vos, saudai, saúda-vos, saudai. Engraçado que saudai lembra de saudável, de cheio de saúde, sarado, curado. Meu Deus, as famílias não têm tempo para isso. Gente, e aí vem a questão da segunda leitura do Evangelho. Vale a pena tudo que você está fazendo para ter o que você tem? Pensa bem. Tanta gente rica que tem no mundo, tudo infeliz. Eu não conheço nenhum rico feliz. Eu queria conhecer. Quanto mais rico, mais bobo. Vai em festa de rico para ver. Festa de rico eles jantam em casa. Que passa aquele oferecendo, obrigado, obrigado. Só pega uma bolotinha assim. Ah, eu quase não como. 99 quilos. Ah. Por quê? Porque eu estou preocupado com o que os outros vão falar. Tira a máscara. Vale a pena você estar gastando a sua vida com tanta infelicidade? Não existe sucesso nenhum no mundo que justifique a destruição de uma família. Não existe sucesso nenhum do mundo que justifique a destruição de uma comunidade. Mas a comunidade, para chegar a essa experiência linda que Paulo fala, de manifestação da glória de Deus, de coisa imensamente grande, ela precisa de gestos profundamente humanos. Pelo amor de Deus, meu irmão, minha irmã, eu penso que a grande vocação da Renovação Carismática Católica, e de modo especial pelo Ministério da Cura Interior, é ensinar esse mundo moderno, esse mundo da tecnologia, esse mundo dos botões, de que o ser humano precisa ser humano, precisa de toque, precisa de carinho. Nós não podemos ter medo de nos abraçar. Eu posso testemunhar a vocês, e tem filho de Betânia espalhado por aqui e muitos assistindo, que um dos segredos de Betânia, uma vez veio a Betânia, comunidade que eu moro, um professor pago pelo governo alemão, ele visita as comunidades terapêuticas da Alemanha. A Alemanha é um país, se não o mais bem organizado que eu conheço no mundo. E ele ficou sabendo de Betânia e veio a Betânia. E caminhou por Betânia, conversou, andamos muito e ele foi vendo tudo. E no final ele me disse: padre, confesso ao senhor que nem na Alemanha nós temos uma estrutura tão bem organizada. E uma comunidade onde a gente sente uma alegria, é diferente, padre. Qual é o segredo? O segundo dado que ele fez a mesma pergunta. Em Betânia, embora, por exemplo, na casa que eu moro, vivem 83 pessoas. Nós temos mais 3 núcleos, com 20 e poucos e 45, 46 pessoas. Dá 180 ao todo. São 6 anos de caminhada. Então você multiplica isso, quanta gente já passou por nossas casas. Gente que chega lá com um problema grave, com um problema sério. Nós temos gente que chegou em Betânia com 26 anos de dependência química. Portanto, irrecuperável para a ciência. Viciado em injetar cocaína na veia. E contaminado pelo HIV. Foi para lá para quê? Para morrer. E nós nunca em Betânia tivemos, nunca, nenhum caso daquilo que a ciência chama síndrome da abstinência. Nunca. Por quê? Não tem remédio. Se em todas as clínicas tem síndrome da abstinência, se os grandes hospitais que trabalham com toxicomania na Europa, nos Estados Unidos, na Alemanha, na França, no Japão, fazem redução de danos até em criança que acabou de nascer, porque a criança, quando nasce, o pai e a mãe é usuário de cocaína, por exemplo, segundo a ciência, ela nasce com a necessidade de cocaína e ela tem que ir recebendo cocaína em pequena quantidade até eliminar, porque senão ela morre. Isso chama-se abstinência, síndrome de abstinência. Síndrome de abstinência é aquelas loucuras que dá na pessoa, e inclusive a Organização Mundial da Saúde usa o critério da síndrome da abstinência para definir a dependência química física que as drogas causam. Em Betânia, nunca tivemos. Aí, esse professor perguntou: qual é o segredo? E eu disse a ele: o segredo, tanto de o senhor nunca encontrar na Alemanha uma comunidade como a nossa, e o segredo de que nunca aqui tivemos síndrome da abstinência, está na sua mão. A tradutora falou e ele não entendeu.
1: Explica de novo
0: a síndrome. Síndrome da abstinência é a pessoa que é usuária de droga, de maconha, de cocaína, de cigarro também, que hoje é provado cientificamente que o cigarro causa dependência física. Então, o corpo da pessoa tem necessidade da droga. Passa a ser um processo físico. Não é só mais psíquico ou espiritual, é físico. Então, se você parar de dar droga, essa pessoa tem, por exemplo, pode ter uma parada cardíaca, essa pessoa pode ter uma convulsão, a língua vai virando, a pessoa pode vir a desmaiar, a pessoa pode vir até a morrer. Isso é síndrome da abstinência. Em Betânia nós nunca tivemos. Então, quando esse professor perguntou qual é o segredo, eu disse: tanto faz para a resposta para a primeira coisa que o senhor falou, que lá vocês não têm uma comunidade como a nossa, como para a síndrome da abstinência, a única resposta está na sua mão. A tradutora então falou para ele, ele não entendeu e perguntou o quê? Eu falei: a coragem de dar um abraço em cada filho, em cada filha. E esse é o segredo. Não tem outro. Não pode ser por acaso que na carta mais importante que Paulo escreveu, ou Tércio, o seu secretário que redigiu, aos romanos, a igreja nascente, aonde ele faz um resumo da vida cristã, no último capítulo, ele, 12 vezes, o número exato dos apóstolos, o mesmo número das tribos de Israel, como que a nova tribo de Israel, o grande apostolado de cada um de nós, é sintetizado nessa palavra: saudai-vos. Tenha coragem de abraçar e beijar. Em Betânia nós nos saudamos com um beijo. Tanto faz se é homem ou se é mulher. No começo eles estranham um pouco. Os mais velhos, quando a gente chega e dá um beijo neles, muitos estranham, porque muitos nunca receberam um beijo na vida, porque estão jogados na rua, porque as pessoas não querem, porque ele está fedendo, porque tem medo dele ter AIDS. É o risco que você corre? É. Eu tinha um ano de padre, talvez nem isso, quando uma senhora jovem me procurou e eu atendi em oração, como diácono ou como jovem padre, eu fiz o casamento dela. E logo em seguida ela descobriu que o marido tinha AIDS e ela estava contaminada com AIDS. E ela tinha umas bolhas no rosto, uma bolha bem grande aqui assim. E eu falei do amor de Deus para ela. Eu falei para ela que o Deus que eu acredito, ele cura a AIDS. Eu falei para ela que Jesus Cristo é o mesmo ontem, hoje e sempre, e que ela pegasse muito em Jesus, que ela perdoasse o marido, que a gente não sabia nem a causa que levou o marido a se contaminar. Eu falei um monte de Jesus para ela e fui rezar por ela. Quando eu terminei de fazer a oração, essa mulher se levantou e me deu um beijo demorado no rosto. E enquanto ela me beijava, aquela bolha do rosto estourou. E eu comecei a sentir na minha boca e na minha garganta um gosto de pus, um gosto medonho. Começou a me dar pequenas ânsias, mas eu não podia fazer nada, porque ou eu acreditava que ali o meu braço era o abraço de Jesus, ou era um monte de merda que tinha que se jogar na descarga lá fora. É o risco? É. Mas ou a gente tem essa coragem. A minha vida vale mais do que a dela? Aonde? Ah, mas e se eu pegar AIDS? E daí? Vão falar mal. Vai incomodar muito. Adianta uma pessoa morta você falar mal ou bem dela? Importa é Deus estar vendo o que você está vivendo. Tira a máscara. Mas para abraçar tem que tirar a máscara, é dureza. Eu digo a você, aqui está um instrumento de cura poderoso. Abraçar a pessoa é trazê-la ao seu encontro. Às vezes você corre o risco. Lá em Betânia a gente correu. Logo no início, um belo dia eu chego lá, Margarida coçando o cabelo. Dá uma olhada aqui. Os pioinhos estavam brincando assim, escravo de Jó, jogando. Mas os pioios pulava, todos eles com piolho. já que tem que abraçar todo mundo. Uma lei em Betânia é de manhã e de noite tem que abraçar. Acordou, acabou a oração da manhã, abraçar e beijar cada um. De noite, antes de dormir, abraça e beija. Aí se abraça, o cabelo tem pior e pula no cabelo do outro, e aí? É o risco que você tem que correr. Por que que a Bíblia fala tantas e tantas vezes que Jesus tocava as pessoas? Que Jesus deixava as pessoas tocar nele? Os leprosos, por que Jesus deixava os leprosos tocar nele? Por que que Jesus tocava os leprosos? Porque ele não tinha medo. Por que aquela mulher que fazia 12 anos sofria de um fluxo de sangue, que fazia 12 anos que não chegava perto de ninguém, porque não podia chegar, porque tudo que ela tocasse ficaria impura, e ela chegou por detrás de Jesus, pôs a mão no manto dele e na hora ficou curada? Por quê? Porque o Verbo de Deus se fez gente e habitou entre nós. Porque o Espírito Santo, diz São Paulo no capítulo 8 de Romanos, ele vem ao nosso auxílio, ele se coloca do nosso lado, mas Deus age de modo humano. A cura interior é a certeza da unidade do espírito ao humano. Deus não nos violenta. Uma das grandes alegrias que eu tive em cura interior foi no dia 6 de junho desse ano, na Igreja Matriz de Santana, em Guarapuava. Fazia naquele dia 9 anos que eu tinha feito a capela do colégio. E ali estava o Ideraldo, a Margarida, a Juscelia, a engenheira que fez a capela, consagrados de Betânia. Estava eu e estava Dom Wagner, bispo coadjutor de Guarapuava, que estava presente 9 anos antes, naquela inauguração de capela. E por que a minha alegria era tão grande? Porque naquele dia, Dom Wagner estava recebendo a consagração de 2 jovens de Betânia. Uma menina maravilhosa, um presente de Deus que Deus mandou para nós, chamada Susana, e um menino, nascido em Brusque, na cidade que 9 anos antes nós tínhamos feito aquela capela. Aquele que foi para Betânia com 26 anos de dependência química, que injetava cocaína, contaminado pelo HIV, estava ajoelhado na frente do bispo, se consagrando, oferecendo a sua vida para o serviço da restauração em Betânia. O primeiro consagrado nosso que tem o vírus do HIV. Tem o vírus, porque os médicos não conseguem achar onde está. Já fizeram algumas vezes o exame e não acha. Aonde está esse vírus? Esse vírus vai saindo na medida que no coração do Sandro, no meu e no seu, vai entrando esse amor de Deus. Mas esse amor de Deus vem até nós através de você, de você, de você, de você, de você, de você, de você, de você, de você, de você. Eu queria tanto que Deus me falasse. Deus está falando a você através do seu marido, da sua mulher, do seu filho, da sua filha, mas você não saúda nenhum deles. Deus, quem sabe, esteja falando através daquele vizinho que mora do lado, mas você não tem tempo de visitá-lo. Deus está falando a você através daquele vizinho que mora no terceiro andar ou no primeiro andar, abaixo ou acima, que você chega a escutar os barulhos que ele faz na casa porque mora de parede meia, mas não tem tempo para dar um abraço para valer. Deus quer falar a você através daquele marido e mulher que dorme na mesma cama, mas às vezes passa semanas sem dar um beijo, sem dar um abraço, sem dizer eu amo você. Como é que nós queremos que Deus nos cura se ele está mandando cura, mandando, mandando, mandando, mas eu tenho um obstáculo que me impede que essa cura chegue até mim? Tire essas barreiras, quebre essas barreiras, abrace, ame, seja canal dessa graça de Deus para que aconteça esse céu maravilhoso. O Verbo de Deus se fez gente e habitou entre nós, e Jesus quer continuar habitando entre nós através das pessoas que conosco convivem. É muito fácil eu querer ser santo lá em cima do morro, longe de todo mundo. No dia a dia não é fácil. Por quê? Porque na vivência, no dia a dia, a gente vai se machucando, a gente vai se ferindo. Ninguém é perfeito, eu não sou perfeito, a pessoa que vive comigo não é perfeita. Mas eu não quero reconhecer minhas fraquezas, o Evangelho. Eu ponho uma máscara. Eu quero mostrar para o mundo que eu sou uma pessoa espetacular, mas vivo espetando os outros. O problema está sempre no outro. Se eu quero receber essa graça maravilhosa de Deus, meu irmão, a primeira coisa a fazer, além desse arrependimento, dessa abertura de coração, do reconhecimento da sua fraqueza, é ir nos mecanismos que Deus colocou. E tem um detalhe maravilhoso aqui, e por isso é tão séria a cura interior: eu não chego ao céu sozinho. Você já observou, por exemplo, que quando São Paulo, em Gálatas 5, versículo 16, nos fala, a partir dali, dos frutos do Espírito Santo, antes ele fala das obras da carne. Paulo cita 15 obras da carne. 15. Destas 15, 8 são ligadas a problemas de relacionamento: mágoa, ressentimento, briga, contenda. Como é que eu posso rezar em línguas, mas não fala a língua que o outro entende? Como é que eu quero pedir: oh Jesus, cura minha vida, restaura meu coração, Senhor, mas eu não peço perdão para a pessoa que convive comigo e que eu estou machucando essa pessoa o tempo todo? Eu estou machucando com minha palavra, com o olhar. Eu estou machucando pela minha indelicadeza, porque só penso em mim. Eu quero tudo para mim. Eu sou o centro do mundo. Parece que o mundo inteiro foi feito para me servir. E ai se não servir. Não, é preciso sair de si. Nós estamos criando uma raça de gente com um coração muito duro, uma raça de gente com um coração muito ferido e machucado. E repito, gente que o coração ferido não ama. E quem não ama vai para o inferno. Vai e cria inferno. Amar é estar próximo. Gente, os animais são assim. Por que que os animais querem ficar perto da gente? Por que que um passarinho te vê de longe e te chama? Você alguma vez na vida já viu um pardal fazer casa na comunheira ou no telhado de uma casa que não mora ninguém? Acha para ver. Se a família mudar, ele muda também. Você fala, isso é praga. Não, ele não vive sozinho. Ele quer viver onde tem gente. Pardal não faz ninho em casa que não mora gente. Não faz ninho em casa abandonada. É um sinal, e Jesus diz: um pardal vende por porcaria, você vale mais do que um pardal. Deus quer chegar até você, quer chegar até mim, mas Ele só pode chegar em nós e através de nós, através do outro. Ele vai chegar no outro através de você, Ele quer chegar em mim através do outro. Num processo que vai me amadurecendo. Mas amar é perdoar, é cultivar o amor, é investir no amor, é renunciar, é pedir perdão, é ter a humildade de reconhecer: eu errei, eu não sou perfeito, eu errei, me perdoa, me desculpa. Não, eu fico guardando as coisas no meu coração. E você já notou uma coisa? A primeira reação de um coração ferido é a pessoa se fechar. Se há uma coisa que mata um relacionamento, é o silêncio provocado pela ferida do coração. A pessoa fica emburrada. O que que houve? Nada. Fala o que que houve. Não, não foi nada. Imagina. Aconteceu nada. Então por que que você está com essa cara de anta? Sabe por que que a pessoa não fala? Porque é difícil falar. Porque ao reconhecer que aquilo que você fez me machucou, eu estou reconhecendo que eu sou fraco. Por isso que é difícil pedir perdão. E por isso que é difícil perdoar. Eu estou reconhecendo que você tem um poder de me ferir. São Paulo 12 vezes hoje diz: saudai. Quem que você precisa colocar na lista? Hoje, depois da missa, pensa até na adoração à noite. Quem sabe 12 já seria bom. Talvez você vai ter que resumir muito, paciência. Mas 12 já valeria a pena. Seu pai, sua mãe, o filho, marido, mulher, mas a sogro, sogra, parente, alguém que estiver em volta. Quem sabe? Com certeza? pode ter certeza que tem muita gente que vai ter que colocar o Padre Léo e você também.

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Quando o sol ainda não havia cessado o brilho, quando a tarde engolia aos poucos as cores do dia e despejava sobre a terra os primeiros retalhos de sombra, eu vi que Deus veio sentar-se perto do fogão de lenha da minha casa. Chegou sem alarde, retirou o chapéu da cabeça e buscou ali um copo de água num pote de barro que ficava num lugar de sombra constante. Ele tinha feições de homem feliz, realizado. Parecia imerso na alegria que é própria de quem cumpriu a sina do dia e que agora recolhe a alegria cotidiana que lhe cabe. Eu olhava e pensava: como é bom ter Deus dentro de casa. Como é bom chegar a essa hora da vida em que eu tenho o direito de ter um Deus só para mim. Cair nos seus braços, bagunçar-lhe os cabelos, puxar a caneta do seu bolso e pedir que ele desenhasse um relógio bem bonito no meu braço. Mas aquele homem não era Deus. Aquele homem era o meu pai. E foi assim que eu descobri que meu pai, com seu jeito finito de ser Deus, revelava-me Deus com seu jeito infinito.

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4: 6:58.
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6: Encontro muitas pessoas que me perguntam: e aí, correndo muito? No começo eu senti a obrigação de fazer um relatório completo das mil e uma atividades que me roubavam preciosas horas de sono. E ocupavam minha escrivaninha com montes e montes de pastas a considerar e agendas que eu deveria cumprir. Aos poucos, fui percebendo que a sociedade moderna está doente. Doente da síndrome da dispersão. Sim, já virou doença. O estresse e a depressão são apenas sintomas dessa causa mais profunda. Até o que seria um momento de lazer torna-se estressante naquele trânsito parado na descida ou na subida da serra. Na padaria, que não dá conta dos clientes de fim de semana, ou na corrida por aquele pequeno lugar da disputada praia. Estamos doentes. Padres resolvem ser políticos e médicos pretendem ser gurus. Psicólogos querem ser sacerdotes e políticos imaginam ser deuses. Todos sentem a obrigação de saber quase nada sobre quase tudo. A superficialidade é filha primogênita da dispersão. Fazemos um amontoado de coisas sem qualidade. Somos obrigados a atingir metas de qualidade total, ou seria, de quantidade total. Nesse caminho, a modernidade enlouquecerá. Vamos acelerando o carro, e quando percebemos, já passamos e muito da velocidade máxima permitida. A reduzir para os 100 km por hora chega a ser frustrante para aquele que está contaminado pela síndrome da dispersão. Parar, então, é simplesmente uma tortura. A ausência da adrenalina pode provocar até doenças físicas. Pasme! Nós estamos viciados em trabalho, perigo e violência. O refrão dessa tragédia é sempre o mesmo: não tenho tempo. Eu não tenho tempo. Não tenho tempo. Essa é a cantilena que escutam os filhos carentes, as namoradas com saudades, esposas e maridos, aquela vovó que espera ansiosa a visita dos seus filhos e netos. Sei que eu estou sendo radical, mas também sei que apenas uma surra da vida costuma tornar possível a cura da síndrome da dispersão. Existem os que ficam realmente doentes e procuram um médico. O problema é que muitos profissionais da saúde têm a mesma doença e resolvem seu próprio problema receitando irresponsavelmente uma quantidade enorme de medicamentos que irão tapar o sol com a peneira. É um milagre instantâneo provocado por medicações recentes. Mas sabemos que administrar essa medicação exige criar condições para que o paciente mude suas condições de vida. O terapeuta também deverá ser paciente. Refleti muito sobre a raiz mais profunda dessa síndrome e percebi que aquele mesmo desejo humano relatado já nas primeiras páginas da Bíblia e que originou os outros pecados. É assim: vós sereis deuses. Pois então, meu filho, deixe Deus ser Deus. Nós somos apenas humanos, feitos de terra e um sopro. Somos frágeis. Os sábios não sabem tudo nem fazem tudo, mas saboreiam aquilo que fazem. Sabedoria é saber com sabor. Faça poucas coisas, mas as faça bem.
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8: E aí, rapaziada, beleza? Tá no ar o melhor do sertanejo universitário durante duas horas com Jonatas Gonçalves, liderando essa segunda-feira maravilhosa. O nosso muito obrigado pra você, que a partir de agora vem chegando com a gente, com muito som, bota botina e muito pé na estrada, agora no seu dial. Juntos com a melhor sequência sertaneja.
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0: pra cá desse negócio. Aqui é só modão, galera.
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2: A segunda noite da 38ª Quermesse de Mauá foi um verdadeiro sucesso, com a cantora Simone Mendes emocionando milhares de fãs. O Paço Municipal ficou lotado para a apresentação da Estrela Sertaneja, que interagiu bastante com o público e celebrou o propósito beneficente do evento. Além da festa e dos grandes sucessos, a solidariedade foi o ponto alto. A quermesse já arrecadou mais de 20 toneladas de alimentos, que serão doados a famílias carentes. Simone Mendes se mostrou comovida com a recepção e a causa, reforçando a importância de sua participação em eventos que ajudam o próximo.
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5: 7:21.
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1: Então você quer saber seu erro, né?
2: Explica.
1: Como se você não soubesse, né? Deixa que eu te conto então, vai.

0: foi seu erro.
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0: pra ela. Marília Mendonça, essa é pra você.
1: E fica por isso.
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0: bate palma.
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2: É, eu também tô curtindo com você essa linda canção aqui no Arena Sertaneja. Obrigado pela audiência, onde quer que você esteja aqui curtindo o nosso programa.
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5: O mundo do entretenimento está de luto com a triste notícia do falecimento do ator Vincent Pastore, conhecido por seu papel icônico como mafioso na aclamada série Família Soprano. Ele nos deixou aos 80 anos. Pastore ganhou projeção internacional em 1999 ao integrar o elenco da série, marcando gerações com seu talento. Fãs e colegas lamentam a perda de um grande nome da atuação, que deixou um legado inesquecível na televisão.
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6: 7 horas e 44 minutos.

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4: O sertanejo universitário, os clássicos e, claro, tudo aquilo do sertanejo rolando aqui na Arena na edição do programa de hoje. O programa continua.
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0: cantor Zezé Di Camargo levou milhares de fãs à cidade de Capelinha na noite deste domingo, em mais uma apresentação da turnê Rústico. O artista encantou o público com um repertório repleto de sucessos que marcaram gerações da música sertaneja. Durante o espetáculo, Zezé interpretou clássicos como É o Amor e Você Vai Ver, além de outras canções que fizeram o público cantar em coro do início ao fim da apresentação. A forte interação com os fãs foi um dos pontos altos da noite. O show reforçou a força da turnê Rústico, que vem percorrendo diversas cidades brasileiras e reunindo multidões por onde passa, consolidando Zezé Di Camargo como um dos maiores nomes da música sertaneja do país.
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1: A gente só vai saber se tentar, Lucas.
2: Só se tentar, mano.
1: Vai ser o jeito.

0: obrigado.
1: Lindo. Bom demais.
0: Lucas Luque, Lawana Prado.
1: Lawana Prado e Lucas Luque. Obrigada.
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3: Um trem diferente, viu, gente? Puxa daí, que eu...

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1: Bem, eu também tô curtindo com você essa linda canção aqui no Arena Sertaneja. Obrigado pela audiência, onde quer que você esteja aqui curtindo o nosso programa.
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5: O influenciador bolsonarista Alan dos Santos, que vive foragido da justiça nos Estados Unidos desde 2021, está causando burburinho novamente. Ele anunciou a criação de um canal de TV próprio em solo americano. A notícia promete gerar muita discussão e polêmica, dado o histórico do influenciador. Resta saber como essa nova empreitada se desenrolará e qual será a repercussão de mais um capítulo na vida midiática de Alan dos Santos.
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6: 8 horas e 33 minutos.
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5: O embaixador Gustavo Lima está dando o que falar com seu antes e depois. Fãs estão impressionados com as mudanças na aparência do cantor ao longo dos anos, que vão além da evolução artística. Desde o sucesso de Balada em 2011, Gustavo tem investido em treinos e cuidados pessoais. Além do novo corte de cabelo e da rotina de exercícios, o sertanejo também realizou procedimentos estéticos, como lentes de contato dental, preenchimento labial e harmonização facial. A combinação desses cuidados mantém o visual do artista sempre em destaque. E é um dos assuntos mais comentados nas redes sociais.
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0: E por aqui a gente vai colocando ponto final na edição desta segunda-feira. Obrigado pela audiência e até amanhã.
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0: O mestre Djavan fez a alegria dos fãs cariocas neste sábado, ao estrear no Rio de Janeiro o aguardado show da turnê que celebra seus 50 anos de carreira. A Farmácia Arena ficou lotada para prestigiar o ícone da MPB. Com um repertório recheado de sucessos que marcaram gerações, Djavan emocionou o público e mostrou por que é considerado um gênio da música brasileira. Foi uma noite de pura magia e celebração, com um artista esbanjando talento e carisma no palco.
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1: Olá, chegando para você o nosso paparazzi de hoje, comigo apresentando, locutora Patrícia. E os novos trailer e pôster de Vingadores, Doutor Destino, um dos lançamentos mais aguardados da Marvel Studios, que estreia nos cinemas em 17 de dezembro, já estão disponíveis. Na trama, amados heróis de três universos distintos logo entram em uma trajetória de colisão mortal e enfrentam uma ameaça existencial diferente de qualquer outra que já encontraram. E, inclusive, junto com o trailer, a pré-venda de ingressos do longa já começou nos Estados Unidos.
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5: Segunda-feira, 3 de agosto de 2026, eu sou Kleber Salles e a partir de agora você confere mais uma edição do nosso Repórter Destaque, as informações do Brasil e do mundo no seu rádio. Dormir pouco pode custar caro para a saúde do cérebro. Um estudo internacional revelou que pessoas que dormem menos de 7 horas por noite apresentam maior risco de desenvolver alterações associadas ao Alzheimer, mesmo sem sinais de perda de memória. A pesquisa acompanhou mais de 1.100 adultos com mais de 50 anos e identificou níveis mais elevados de proteínas ligadas à doença em quem tinha sono insuficiente ou de má qualidade. Segundo os pesquisadores, essas alterações podem surgir muitos anos antes dos primeiros sintomas. Os especialistas alertam que o sono é um dos principais mecanismos de recuperação do cérebro. Dormir bem ajuda a eliminar substâncias nocivas e pode reduzir o risco de doenças neurodegenerativas. O cuidado deve começar cedo, já que noites mal dormidas na juventude também podem trazer consequências para a saúde cerebral no futuro. Eu sou Kleber Salles e volto daqui a pouco com mais informações no seu rádio. Continue ligado.
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5: Segunda-feira, 3 de agosto de 2026, eu sou Kleber Salles e a partir de agora você confere mais uma edição do nosso Repórter Destaque, as informações do Brasil e do mundo no seu rádio. Dormir pouco pode custar caro para a saúde do cérebro. Um estudo internacional revelou que pessoas que dormem menos de 7 horas por noite apresentam maior risco de desenvolver alterações associadas ao Alzheimer, mesmo sem sinais de perda de memória. A pesquisa acompanhou mais de 1.100 adultos com mais de 50 anos e identificou níveis mais elevados de proteínas ligadas à doença em quem tinha sono insuficiente ou de má qualidade. Segundo os pesquisadores, essas alterações podem surgir muitos anos antes dos primeiros sintomas. Os especialistas alertam que o sono é um dos principais mecanismos de recuperação do cérebro. Dormir bem ajuda a eliminar substâncias nocivas e pode reduzir o risco de doenças neurodegenerativas. O cuidado deve começar cedo, já que noites mal dormidas na juventude também podem trazer consequências para a saúde cerebral no futuro. Eu sou Kleber Salles e volto daqui a pouco com mais informações no seu rádio. Continue ligado.
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2: Beleza, demais, já chegamos por aqui com mais uma edição do Manhã 87 para você. Hoje é segunda-feira, dia 3 de agosto, e a gente tá na área, hein, para levar sempre a melhor programação da sua manhã. Agradecendo o seu carinho nos quatro cantos da cidade, para você no Por de Cima, Por de Baixo, nas comunidades do Rio Pauili. Alô, Rio Água Preta, bom dia a todas as aldeias, toda aparentada aí, ouvindo a nossa programação, nosso muito obrigado, né? Agradecendo o nosso Papai do Céu por mais uma oportunidade que ele nos concedeu de estarmos aqui para te fazer companhia. 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Consultório Doutor GS. 9 horas 15 minutos agora, estamos também trazendo já para você as ações do governo do estado do Amazonas. Governador Roberto Cidade, pré-candidato ao governo do estado também, né? E também a corrida rumo ao Senado aí, o pré-candidato Wilson Lima. E também estaremos trazendo aqui as ações da Prefeitura Municipal de Pauili, na administração do prefeito que trabalha, produz e mostra resultados do povo pelo povo, prefeito Renato Afonso. E vamos chegando com a nossa primeiríssima de hoje. Hoje não exibiremos aí o horóscopo do dia, não sei o que está acontecendo, né? Mas não tá baixando mais o horóscopo do dia. Vamos nessa!
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É música nova aí do Country Beach aqui na programação 9:36. Estamos chegando agora com os aniversariantes de hoje, né? Os amigos que estão completando mais uma primavera. A gente está trazendo agora aqui na cultura para você que está completando mais um aninho de vida também, tá bom? A gente felicita você também nessa manhã. Hoje é dia de parabenizar a minha amiga Jéssica Freitas, né? Hoje é o aniversário da minha vizinha Jéssica Freitas. Hoje também é aniversário da Natasha Soltelo, lá em Lábrea. Meu amigo Francisco Lima, lá em Rio Branco. É, o Pedro Tavares também está aniversariando hoje. Minha amiga Miriam Ramos também está completando mais uma primavera. O Alexandro Moraes, né? Saudoso Alexandro aí, né? Que já partiu para o andar de cima. Estaria também completando mais uma primavera hoje. Minha amiga Thay Teixeira também está aniversariando. Meu amigo Raimundo Dias, o Márcio Rodrigues, a Maria de Fátima Santos. Minha amiga Wanda Costa, também está completando mais uma primavera. Nosso amigo Jorge Moraes, está aí. Galera que está completando mais uma primavera, Adriana Mâncio. E hoje também é dia, né, de parabenizar aí a minha irmã Adriana Flores, né, lá em Lábrea, está completando mais uma primavera também. Vinhetinha dos aniversariantes, especialmente aí para minha irmã Adriana. Hoje aí, segundona, dia 3 de agosto, ela está completando mais uma primavera. Volto já logo após o nosso break cultural.

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Rádio Cultura FM, 9 horas 49 minutos. Já estamos de volta aqui na sua segunda-feira, dia 3 de agosto, levando aqui as ações do governador do estado do Amazonas, Roberto Cidade, e pré-candidato ao governo, e também a corrida rumo ao Senado do pré-candidato, o Wilson Lima.

0: A primeira-dama do Amazonas, Thaisa Cidade, participou da ação Governo Presente em Manacapuru, que reuniu serviços de saúde, assistência social e cidadania para a população do município. Durante a programação, foram oferecidas consultas em especialidades como neurologia, psicologia, fisioterapia e fonoaudiologia, além da emissão de documentos voltados às pessoas com deficiência e ao público com o transtorno do espectro autista.
1: As pessoas aqui estão recebendo dignidade, porque documento é dignidade. Através dessa carteirinha, eles conseguem se cadastrar no Cade Único, conseguem receber os benefícios e ter os direitos das mães atípicas, das crianças atípicas. Nós entregamos também o crédito rosa, com valor de R$8.000, para duas empreendedoras, ou seja, valorizando as mulheres empreendedoras aqui do município de Manacapuru. E eu estou muito feliz de poder estar aqui participando desse momento tão especial nesse município.
0: Thaisa Cidade destacou que levar esses serviços ao interior amplia o acesso da população ao atendimento especializado e reduz a necessidade de deslocamento até Manaus, especialmente para mães de crianças atípicas. A ação também entregou 365 cartões do Auxílio Estadual Permanente com pagamento acumulado de R$ 1.200 para cada beneficiário. Durante a visita, a primeira-dama ainda ressaltou a importância do Festival de Cirandas para a cultura e a economia de Manacapuru. Após a agenda no município, ela seguiu para Iranduba, onde acompanhou novas ações do governo presente. Reportagem João Rodrigues. Primeira-dama do Amazonas, Thaisa Cidade, participou da ação Governo Presente em Manacapuru, que reuniu serviços de saúde, assistência social e cidadania para a população do município. Durante a programação, foram oferecidas consultas em especialidades como neurologia, psicologia, fisioterapia e fonoaudiologia.
2: A pré-candidata ao governo do Amazonas pelo PL, Maria do Carmo Cefair, ingressou na justiça com uma ação para tentar anular o decreto do governo do estado que estabelece medidas preventivas para enfrentar os impactos da seca provocada pelo fenômeno El Niño. O decreto permite o planejamento antecipado de ações como a compra de alimentos, medicamentos, água potável e a organização da logística para atender comunidades ribeirinhas que costumam ficar isoladas durante a vazante dos rios. Na ação, Maria do Carmo sustenta que o estado não poderia decretar situação de emergência antes da ocorrência efetiva da seca e questiona a flexibilização de procedimentos administrativos em período eleitoral. Já o governo do Amazonas argumenta que a antecipação é necessária para garantir que a ajuda chegue às comunidades antes que a navegação fique comprometida, evitando dificuldades no abastecimento e no atendimento à população do interior. A ação ainda será analisada pela Justiça.
3: Agora, Coari, de noite, está tipo dia, meu irmão. Da luz que a gente colocou aí, da iluminação que nós colocamos aí no município. E a gente sabe que com iluminação pública, a gente tem mais segurança, tem mais tranquilidade. Nós implantamos aí no município de Coari, o Telesaúde é um serviço que facilita a vida do paciente, porque ele não tem mais que se deslocar aí do município para ir para uma cidade maior. Nós trocamos todas as viaturas. E isso nos possibilitou fazer a troca de viaturas aí no município de Coari, nos possibilitou também redistribuir o efetivo no interior e Coari foi contemplado. O movimento mais significativo que nós fizemos aí na região foi a implantação da base Arpão. Isso foi importante para combater o tráfico de drogas.
0: O governador e candidato à reeleição Roberto Cidade confirmou neste domingo que o atual vice-governador Serafim Correa será novamente o companheiro de chapa na disputa pelo governo do Amazonas. Segundo Cidade, a escolha mantém uma parceria construída na atual gestão e reúne experiência administrativa e continuidade do trabalho desenvolvido pelo governo. A chapa será formada pela Federação União Progressista, PSB e Podemos. O ex-governador Wilson Lima, candidato ao Senado pela coligação, também destacou a permanência de Serafim na composição. A convenção, que vai homologar as candidaturas, será realizada na próxima terça-feira. Além de Roberto Cidade e Serafim Corrêa, o evento também oficializará Wilson Lima como candidato ao Senado e os nomes que disputarão vagas na Câmara dos Deputados e na Assembleia Legislativa do Amazonas.
4: Serafim, eu quero fazer o convite para que você possa continuar sendo o nosso vice-governador, para que a gente possa acelerar cada vez mais e fazer as transformações que o Estado do Amazonas merece. E eu conto com a sua experiência e com o seu amor pelo Estado do Amazonas.
5: Exatamente, Roberto Cidade. Estamos juntos, vamos em frente para construir um Amazonas muito melhor. Agora é hora de acelerar. O caminho está traçado, a rota a seguir está definida. Vamos seguir em frente juntos para fazer o melhor para todos. Conte comigo.
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9: Rádio Cultura agora. 4 minutinhos para as 10 da manhã. E a gente já está de volta aqui com mais músicas, agradecendo aí a sua companhia. Daqui a pouquinho também temos as ações do governo municipal, o prefeito que trabalha, produz e mostra resultados já já para você aqui na Cultura, tá certo? Vamos nessa, trazendo aqui as músicas do seu rádio, aumenta o volume aí. Quero mandar um bom dia pro meu amigo Cícero, lá na Cozama, lá na Portelinha, né? Nosso amigo Cícero lá na Portelinha e também a dona Joia, sempre com o radinho ligado aí, ouvindo a nossa programação. Nosso bom dia vai para os amigos também na Estrada do Macuti, lá no ramal, né? Lá no Baixo Macuti, os amigos lá do Baixo Macuti, o nosso bom dia todo especial. Muito obrigado pela companhia. Manhã 87... 87 graus de pura energia positiva na sua manhã.

Agora 10h23, já estamos de volta. É, você ouviu aí a música nova do Rei Vaqueiro, Rosa de Jasmim. Quero mandar um bom dia especial lá pro meu amigo Denis, lá do Rio Pauini, né? Fazenda Tatiane, lá o nosso amigo Denis, tá sempre ligadinho, nosso amigo Denis Mocho. Abraço também lá pra Dona Zarufi e o garotinho João Pedro, né? Tá sempre conectado com a gente lá no Rio Pauini, ouvindo aqui a Rádio Cultura. O nosso bom dia todo especial aí pro meu amigo João Pedro. 10h24, vamos trazendo agora as ações da Prefeitura Municipal de Pauini, as últimas ações diretamente do Instagram da Prefeitura Municipal de Pauini.

gente já vai começar falando aqui, né? Das noites do Festival de Quadrilha 2026. É uma festa linda, né? Foi linda a festa aí, quero aqui parabenizar, né? Ao prefeito Renato Afonso e também a organização do nosso amigo Marcelo Henrique, né? O nosso secretário de Cultura. A primeira noite do Festival de Quadrilhas de Pauini foi marcada aí com um grande espetáculo de cultura, tradição e a valorização das manifestações populares do nosso município. A quadra recebeu aí um grande público que prestigiou apresentações repletas de criatividade, beleza e emoção, fortalecendo uma das mais importantes tradições culturais do município. Realizada pela Prefeitura de Pauini por meio da Secretaria Municipal de Cultura, na gestão do prefeito Renato Afonso, o

E na manhã do domingo, a equipe médica chegou ao município de Pauini para dar início aí ao mutirão de cirurgias, né? Pois é, vamos continuar falando aqui. Na manhã do domingo, a equipe médica chegou ao município de Pauini para dar início aí ao mutirão de cirurgias eletivas. A ação realizada pela Prefeitura de Pauini por meio da Secretaria Municipal de Saúde representa aí mais um importante avanço na oferta de serviços especializados à população. O mutirão tem como objetivo reduzir a fila de espera e garantir mais agilidade no acesso aos procedimentos cirúrgicos. A gestão do prefeito Renato Afonso segue investindo em uma saúde mais eficiente, humanizada e acessível, levando atendimento de qualidade e mais dignidade ao povo de Pauini. E agora a gente vai falar da segunda noite do Festival de Quadrilhas de Pauini, que foi marcada aí por grandes apresentações, emoção e valorização da cultura popular. As quadrilhas Sassaricando e Juventude na Roça encantaram aí o público com espetáculos repletos de tradição, criatividade e talento. Ao final da competição, a quadrilha Juventude na Roça conquistou o título de campeã da segunda noite, coroando aí uma apresentação que emocionou aí o público e os jurados da Prefeitura Municipal de Pauini por meio da Secretaria de Cultura, na gestão do prefeito Renato Afonso. Parabeniza aí a todas as quadrilhas participantes e também agradece a população que prestigiou mais uma noite de celebração da cultura junina, fortalecendo as tradições e a identidade cultural do município. As ações da Prefeitura Municipal de Pauini você confere nas redes sociais do Instagram e também do Facebook. Eu já vou ficando por aqui agradecendo o seu carinho, a sua companhia. Na terça-feira a gente vai estar aí de volta, né? A partir das 9 da manhã, levando muita música e informação no seu rádio aqui pela Cultura. Valeu, tchau, tchau, pessoal.

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0: Valeu, valeu, Matheus Calma, Simone Mendes.
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2: Tem.
1: E tá gelada?
2: Tá.

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Aquele gritão bem gostoso aí, hein?

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0: que isso? Muito obrigado, compadre.
1: Quem gostou dá um grito aí.
0: Coisa linda.
2: João Neto Frederico, Mariana Fagundes.
1: É, ó, segunda! Toca aquela porque meu coração já tá machucado,
2: pô. O nosso, né?
1: O nosso.
2: Vamos cantar então pra melhorar?
1: Agora.

0: Seu cheiro dela.
1: Meu compadre, o único jeito é você não indo pra rua.
2: Aí fica ruim.
1: Liga, não vai dar problema. Chocolate!

0: Leo, foguete.
1: Henry Freitas.
0: Conta essa história pra galera, Leo, vai.
1: Vamos falar assim, ó.

0: Ali também, senhoras e senhores.
1: Xande Avião, obrigado.
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0: Zé Hit, Zé DVD, Intuição.
1: Oh, meu Deus, eu amo tanto vocês. Obrigada, minhas amigas, por tudo.
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boa tarde a todos os ouvintes da Rádio Cultura. Este é o programa Ouvindo a Voz de Deus, um programa da Igreja Adventista do Sétimo Dia, em Pauini. Um boa tarde tudo especial a você, querido ouvinte, que reside na cidade, como também no interior. Este é o programa Ouvindo a Voz de Deus, e aqui quem vos fala é o amigo Francisco Cabral. Desde já, agradeço a Deus por mais oportunidade de estarmos juntos. São 17 horas e 14 minutos. Hoje são 3 de agosto de 2026. Pela graça de Deus, chegamos ao mês de agosto. E que bênção é saber que Deus tem nos conduzido, tem nos guardado, tem nos guiado. E até aqui, Ele tem nos conduzido com Sua destra fiel. Então, meu amigo, minha amiga, que neste momento está ouvindo o programa Ouvindo a Voz de Deus, que as bênçãos do Senhor Jesus repousem sobre você, sobre sua casa, sobre sua família, e que esta semana venha ser de bênçãos, mas acima de tudo, da proteção de Deus, dos seus cuidados, e que nós possamos obedecer a esse Deus, que nós possamos guardar a sua palavra, e que nós possamos ser alegres e felizes por entender que temos um Deus que nos ama, que nos perdoa, mas que acima de tudo requer que nós venhamos lhe obedecer a sua palavra. Então, a minha gratidão a Deus e a você, meu irmão, minha irmã, que está aí do outro lado ouvindo esta programação. Sabemos que somos irmãos em Cristo Jesus e todos nós temos o mesmo Pai e a mesma oportunidade de querermos ou não morarmos com este Pai lá no céu. Então, muito obrigado mais uma vez. Que Deus abençoe sua vida, sua família, e que Deus proteja a cada um de nós, que venha nos fortalecer, nos concedendo fé, alegria, felicidade e, acima de tudo, gratidão. Deus cuidou de você, Deus cuidou de mim e Deus tem cuidado de cada um de nós. Esta é a promessa maravilhosa. Iremos ouvir a música Cuidei de Você com os cantores Dilson e Débora.

Estamos de volta com o programa Ouvindo da Voz de Deus. E que bom é sabermos que temos um Deus que ouve as nossas vozes. Talvez nesta tarde eu fale para alguém que neste momento tem um problema, e aí você pode dizer, mas quem não tem problema? Verdade. Todos nós temos problema. Às vezes você imagina a vida do outro como que fosse um mar de rosas, não é verdade? E ali você se surpreende quando você, de alguma forma, descobre que aquela pessoa vive um problema, um conflito interno. E ali você fica meio atônico ou atônica ao saber desse problema. Mas enquanto vivermos neste mundo, eu preciso falar para você que iremos passar por problemas e dificuldades. Nenhum ser humano está isento de problema e dificuldade. E mesmo que você seja um homem ou uma mulher de fé, uma mulher ou um homem que obedeça à palavra de Deus, que confie nos princípios na qual Deus apresenta na sua palavra, mesmo assim, você passará por problemas, por dificuldade. Deus, ele não os prometeu, né? E ao contrário, ele disse, tem bom ânimo, eu venci. Então, no mundo tereis aflições, mas tenha bom ânimo, eu venci. Então, João, ele traz essa mensagem na qual aplicamos em nossas vidas hoje. Que Deus, ele não nos prometeu que passaríamos a pena enquanto vivêssemos nesta terra só por momentos felizes, alegres, mas também com tristezas, né? Querendo ou não, ou melhor, querendo, quer queira, quer não, nós vivemos em um mundo onde os problemas são reais. Mas eu quero apresentar para você nesta tarde um convite especial. Um convite para você, mesmo assim, em meio a problemas, dificuldades que o mundo apresenta para todos nós, que você possa confiar em Jesus Cristo. Que você possa entregar sua vida, sua família, seus planos, projetos nas mãos de Jesus. Porque sabemos que se estivermos nos braços do Pai, se estivermos alicerçados na sua palavra, estaremos fortes para enfrentar qualquer batalha, qualquer problema, porque estaremos nas mãos daquele que pode todas as coisas. Aqui em Apocalipse, capítulo 3, versículo 20, é um texto que eu gosto bastante, e algumas vezes eu já li aqui com você, na qual João diz ali palavras do Mestre Jesus Cristo, né? E João, ele repete as palavras de Jesus, quando Jesus fala: eis que estou à porta e bato, se alguém ouvir a minha voz e abrir a porta, entrarei em sua casa e cearei com ele e ele comigo. Esta é uma promessa, né? Mas é um convite também para mim e para você aceitarmos a mensagem, aceitarmos a palavra e acreditarmos que neste mundo os problemas, as dificuldades virão, mas se Jesus fazer parte da nossa vida, se Jesus fizer morada em nossos corações, em nossos lares, tudo ficará mais fácil, né? Então ele pede para que você abra a porta, ele pede permissão para você e para mim, para entrar, para fazer morada e ali permanecer conosco, dirigindo nossas vidas. Eu sempre falo que Satanás, ele age na contramão, ele não pede permissão, ele invade, ele arromba, porque ele veio para matar, roubar, destruir, e ele quer humilhar as pessoas. Mas nós precisamos confiar e acreditar que Jesus, ao morrer naquela cruz, ele morreu por amor a mim e a você. Ele morreu para que nós pudéssemos ter vida e vida em abundância. Que possamos nos render a esse Jesus. Que possamos, a cada dia, ao vivermos neste mundo, entregar nossas vidas a Jesus, acreditando que o milagre pode sim acontecer. Sabe?
Nós somos especialistas em desistir fácil. Muitas vezes desistimos das promessas de Jesus. Queremos um milagre, mas rejeitamos o autor do milagre. Eu também já falei sobre isso. Desculpa, minha voz está um pouco ruim, né? Devido à gripe, mas eu vou tentar concluir aqui o programa com você, se Deus nos permitir. Ele há de permitir. E eu digo para você que vale a pena nós tentarmos, né? Nós estamos muito focados neste mundo. Nós estamos muito focados nas fascinações que este mundo nos apresenta. E aí, às vezes, usamos a frase que é, né, meio popular, que é aproveitar a vida. E esse aproveitar a vida, muitas vezes nós nos perdemos porque queremos abraçar o mundo e todas as coisas que nos proporciona uma falsa felicidade. E aí eu preciso falar para você que nem tudo que nós vemos, nem tudo que nós pegamos é benéfico para nossas vidas. Então, Paulo diz que uma palavra que eu quero falar aqui para você, né, para aplicar em nossas vidas, quando Paulo diz tudo me é lícito, está lá em 1 Coríntios capítulo 6, versículo 12, tudo me é lícito, mas nem tudo convém, tudo me é lícito, mas eu não me deixarei dominar por coisa alguma, né? Muitas vezes nós usamos esta falsa liberdade que nós temos, né, para justificar nossos comportamentos, nossas escolhas. E Paulo nos traz uma mensagem importante: nem tudo que é permitido é benéfico. Precisamos acreditar e confiar e pedir de Deus orientação todas as vezes que vamos estudar a palavra de Deus. A Bíblia, ela é um livro diferente. Ela é um livro na qual nós precisamos meditar nela, mas pedindo orientação do Espírito Santo, né? Nem tudo o que é permitido é benéfico, que você possa guardar na sua mente. Há escolhas que talvez não sejam explicitamente proibidas, né, falando abertamente, mas que podem nos prejudicar, não só fisicamente, mas principalmente espiritualmente. Não devemos ser dominados por nada, né? Não devemos ser dominados por nada. Muitas vezes nos deixamos dominar por escolhas, né, por vícios, que muitas vezes começa pequeno e termina de uma forma grandiosa dominando o ser humano por completo. Não é verdade? Eu não estou aqui a criticar a ninguém, mas dizer que as nossas escolhas iniciais, elas nos levam a uma decisão final da nossa vida. Por isso é importante nós estarmos sempre pedindo orientação de Deus. Eu não sou perfeito, tá? Não faço parte de uma família perfeita, que fique claro. Mas o nosso exemplo principal é Jesus, não é pessoas. Se nós olharmos para pessoas, nós iremos nos decepcionar. Porque todo ser humano, ele é propício a errar. E ali, quando você se deixa ali mentalmente ter alguém como seu exemplo, você vai ficar decepcionado quando souber ou ver esta pessoa como um ser humano que também pode errar, pode pecar, né? Mas quando nós olhamos para Jesus, o único exemplo de que viveu nesta terra e não pecou, que foi tentado em todas as coisas, mas mesmo assim foi fiel ao Pai. Não é verdade? Então, a liberdade deve glorificar a Deus. Sempre que eu tenho a liberdade de escolher, eu tenho que perguntar a mim se realmente estou glorificando a Deus, né? Mas eu sempre falo e sempre digo que a nossa maior decisão hoje é saber escolher. Desde quando levantamos de manhã e quando deitamos, somos levados a fazermos escolhas, né? Mas Deus ajuda, Deus orienta,
e Deus fortalece. Temos a missão aqui na terra de sabermos escolher o que queremos para as nossas vidas, né? Então, meu irmão, minha irmã, que eu e você possamos escolher seguir a vontade de Deus. Não é fácil, sabe? É fácil falar, mas é difícil nós seguir ou querer viver fazendo a vontade de Deus, porque a nossa carne, ela geme. A carne humana, ela geme para o pecado. A inclinação é pecar. Mas, se ao sentirmos desejos, ao sentirmos vontade, precisamos correr. Se ao sentirmos desejos, ao sentirmos vontade,

foco seja Jesus Cristo, porque Ele é o autor e consumador da fé. Então vamos ouvir mais uma música, e aí quando eu voltar, nós já iremos para a mensagem de hoje. A mensagem de hoje tem como tema o último convite de Deus. Iremos estudar o último capítulo da Bíblia, do livro de Apocalipse, capítulo 22 do livro de Apocalipse. Então iremos ouvir esta música com o quarteto Arauto do Rei, Eu Te Requerei.

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Estamos de volta com o programa Ouvindo a Voz de Deus. E neste momento nós iremos ouvir a mensagem, esta mensagem na qual falei para você, que tem como tema o último convite de Deus. Deus, ele faz um convite para mim e para você. Mas antes, ouça um pouquinho desta música.

Então, esta ilustração aqui dessa música, ela faz um convite especial a todos nós. Se você ouvir a voz de Deus, como lemos lá em Hebreus, né? Não endureças o vosso coração. E o versículo, aliás, o capítulo que nós iremos estudar juntos hoje é o último capítulo da Bíblia, está lá no livro do Apocalipse, capítulo 22. Então, o último capítulo da Bíblia, não é verdade? Revela o destino dos salvos e faz o último convite para que todos que vivemos sobre esta terra possamos escolher Cristo enquanto há tempo. Então, o objetivo que esta mensagem de hoje nos traz é compreendermos que a esperança cristã não termina na cruz e nem apenas na segunda vinda, mas na restauração, né, eterna e na comunhão perfeita com Deus Pai, Deus Filho e Deus Espírito Santo. Agora imagine você aí do outro lado, terminar um livro depois de centenas de páginas de sofrimento, né? Batalhas, lágrimas. E aí você espera que o último capítulo responda todas as perguntas. Você começa a degustar este livro, iniciando da primeira página, e aí você lê e chega ao final, no último capítulo deste livro. E aí é exatamente isso que acontece em Apocalipse capítulo 22. A Bíblia começa em um jardim do Éden, né? Lá em Gênesis nós vemos, e termina em outro jardim, que é a Nova Terra. Ela começa com um rio e termina com um rio. Começa com a árvore da vida e termina com a árvore da vida. Começa com a comunhão entre Deus e o homem e termina com esta comunhão restaurada. Todo o plano da redenção encontra sua conclusão no capítulo 22 do livro de Apocalipse. Vamos iniciar o capítulo 22, nos aprofundando nos versículos 1 e 2, onde diz: mostrou-me o rio da água da vida. O rio representa a vida que procede de Deus, né? Na nova terra não haverá escassez, não haverá sede espiritual. Tudo flui do trono de Deus e do Cordeiro. O fato de o rio sair do trono mostra que toda vida depende de Deus. Não é verdade? Então, você que está aí do outro lado, preste atenção nesta mensagem, tá? E ali Jesus já havia dito: quem beber da água que eu lhe der, nunca terá sede. Na eternidade, beberemos desta água para sempre, desta água que flui do rio da vida, né? E aí, ainda no verso 2, depois do pecado, Adão e Eva perderam o quê? O acesso à árvore da vida, né? Então, a árvore da vida, ela é restaurada. E ali, ela aparece. Isso significa que a morte acabou, o pecado acabou, a maldição acabou, a árvore produz fruto todos os meses. Ela nunca deixa de dar vida. Suas folhas servem para a cura das nações. Nós interpretamos isso, né, de uma forma bem óbvia, né? Não significa que ainda haverá doenças, tá? Na nova terra, o sentido é de restauração completa e reconciliação definitiva entre todos os povos. E aí no versículo 3 fala: nunca mais haverá maldição, né? Então, vamos aqui nos aprofundar, pegar aqui a minha Bíblia, para nós começarmos a meditar neste capítulo 22. Capítulo 22. Aqui, o versículo 3 diz: nunca mais haverá qualquer maldição. Nela estará o trono de Deus e do Cordeiro. Os seus servos o servirão. A maldição entrou aonde? Entrou em Gênesis.
a partir do capítulo 3. Agora ela aparece, né? Mas não haverá hospitais, cemitérios, violência, dor, separação, lágrimas. O grande conflito termina. Satanás já foi destruído no capítulo anterior, ou seja, no capítulo 21. Né? Agora resta apenas o reino eterno. Que esperança maravilhosa eu tenho e você tem também. Né? O capítulo 22 do livro de Apocalipse, ele traz ali a alegria, a esperança para aqueles que permaneceram fiéis até o final. Como está lá em Mateus, capítulo 24, versículo 13, onde lemos: aquele que perseverar até o fim será salvo. Né? Para aqueles que perseverarem, para aqueles que lutaram, para aqueles que tiveram ali foco, fé e determinação, não é aqueles que não erraram, aqueles que erraram, mas se arrependeram e ali acreditaram nas promessas de Jesus Cristo, o que os fez permanecer fiel até o final, né? No versículo 3 e no 4 nós lemos, já li o 3, no 4 diz: contemplarão a sua face e na sua fronte está o nome dele. Este talvez seja o verso mais emocionante deste capítulo. Sabe por quê? Porque durante milhares de anos, nenhum ser humano pecador, né? Por que é importante nos aprofundarmos melhor nesse versículo 4? Preste atenção, ó. Durante milhares de anos, na qual se viveu nessa terra, nenhum ser humano pecador, porque que fique claro, todos nós somos pecadores, né? Então, os pecadores, eles não podiam e nem podem contemplar plenamente a glória de Deus, né? Moisés viu apenas parte desta glória, a Bíblia relata, né? Agora João diz: verão o seu rosto, aqui no versículo 4. Olha que bênção, que maravilha. Esse é o maior presente para aqueles que serão salvos, né? É poder contemplar ali a face do Deus Todo-Poderoso, né? Mais importante que ruas de ouro, mais importante que a árvore da vida, o maior prêmio será estar para sempre com Jesus, né? Então, nós temos aqui algo interessante, ó. Os remidos contemplarão a face de Cristo e continuarão aprendendo sobre seu amor por toda a eternidade. Você terá, né? Você e eu, que Deus nos abençoe e nos ajude a nos agarrarmos a esta promessa da salvação. E ali que possamos estar ali juntos, desfrutando desta alegria, que é poder conviver diariamente com os salvos, com os discípulos, com os profetas, né? Com os parentes, com os amigos, e ali, principalmente com o próprio Deus, não é verdade? E no versículo 7, 12 e 20, né? Jesus confirma que voltará, né? Que voltará. No versículo 7, ele diz: eis que venho sem demora, bem-aventurado aquele que guarda as palavras da profecia deste livro. Olha que bênção, que maravilha. Ele diz: eis que venho sem demora. Bem-aventurado quer dizer feliz aquele que guarda as palavras da profecia deste livro, né? E aí no versículo 12 ele diz, de novo ele diz: eis que venho sem demora, e comigo está o galardão que tenho para retribuir a cada um segundo as suas obras. E no versículo 20 ele diz: aquele que dá testemunho destas coisas diz: certamente venho sem demora. Irmãos, Jesus ele repete por 3 vezes, né? Eis que venho sem demora. Esta repetição nos mostra uma urgência, não é verdade? Na visão que João ali, né, estava ali exilado na ilha de Pátimo, é que Cristo está concluindo sua obra no santuário celestial, né? Vivemos o tempo do fim. Sua volta será certa e está próxima de acontecer.
Pode parecer demorada aos olhos humanos, mas Deus sempre cumpre as suas promessas no tempo certo. Na verdade, Ele sempre cumpriu e cumprirá as suas promessas no tempo certo, no tempo exato. E aqui no versículo 14, bem-aventurado os que lavam suas vestes. O que que isso quer dizer? Olha o que diz o 14. Bem-aventurados aqueles que lavam as suas vestiduras no sangue do Cordeiro, para que lhes assista o direito à árvore da vida e entrem na cidade pelas portas. Olha que declaração. Ninguém entra na cidade santa por mérito próprio, que fique claro. O ser humano, eu e você, nós não temos méritos próprios para conseguirmos ser salvos. Somos salvos unicamente pela graça de Deus. Paulo, ele fala claramente sobre isso. Somos salvos pela graça, e isso não vem de nós, é dom de Deus para que ninguém se glorie. Não é verdade? Então, nós, seres humanos, nós não temos o mérito de sermos salvos sozinho por nós mesmos, né? A salvação, ela é unicamente pelos méritos de Cristo Jesus. Quem morreu na cruz? Foi Jesus. Então, os méritos são dele. Os méritos não é meu, não é seu, não é nosso. Os méritos é de Jesus Cristo. Então, ele diz que nós não entraremos na Cidade Santa por mérito próprio, né? Ou seja, nós não temos mérito em nós mesmos para conseguirmos entrar na Cidade Santa, na Nova Jerusalém, ou ali estarmos, né, vivendo ali ou desfrutando das maravilhas dali do lar celestial e morarmos com Jesus Cristo para sempre. Você aceita essa promessa? Você quer morar com Jesus Cristo eternamente no céu, onde não haverá pranto, não haverá dor, não haverá sofrimento, não haverá injustiça, né? Então, temos essa promessa de morarmos nesse céu e de morarmos com esse Deus que nos ama, né? Que nos perdoa, que nos ajuda, né? E ali nós possamos usufruir eternamente das bênçãos apresentadas por Jesus Cristo, né? As vestes representam o quê? O caráter. Lavar as vestes significam aceitar o perdão de Cristo e permitir que Ele transforme as nossas vidas. A salvação, ela é unicamente pela graça, como eu falei. Mas a graça, ela produz o quê? Obediência. Quando eu aceito Jesus e quando esta graça de Jesus me alcança, me conduz a produzir frutos. E esses frutos vêm o quê? Em forma de obediência à palavra de Deus. Eu não vou obedecer a Bíblia simplesmente porque alguém falou, parte A, parte B ou parte C, né? Eu preciso entender que a Bíblia diz que toda a palavra, ela foi escrita por Deus. E ela tem uma utilidade, que é nos corrigir, né? Nos educar na justiça. Então, eu tenho que aceitar a palavra de Deus por completo, de Gênesis a Apocalipse, acreditando pela fé que Deus instruiu aqueles homens a escreverem este livro sagrado. E este livro, de Gênesis a Apocalipse, ele é benéfico e me ajudará a chegar à salvação, né? Ele me levará conforme a minha dependência a Jesus Cristo, o meu entender de que só Jesus Cristo pode salvar. Como eu falei, os méritos, eles estão unicamente de Jesus. Ser humano nenhum tem mérito para perdoar pecado. Ser humano nenhum tem mérito para salvar ninguém. Só Jesus Cristo tem esse mérito de nos salvar e de nos purificar de todo pecado. Não é verdade? Então, meu amigo, minha amiga, que possamos buscar Jesus.
buscar o Senhor enquanto se pode achar, né? São palavras de Isaías. E ali nós podemos buscar esse Jesus enquanto estamos vivos, enquanto podemos nos arrepender. Continuando aqui no versículo 15 do capítulo 22 de Apocalipse, eu leio assim: quem fica fora da cidade santa? Infelizmente, nem todos entrarão na cidade santa, né? A Bíblia diz aqui em Apocalipse capítulo 22 que alguém ficará fora da cidade santa, que alguém não conseguirá entrar nesta cidade. E aqui no capítulo 15 eu leio assim: fora ficam os cães, os feiticeiros, os impuros, os assassinos, os idólatras e todo aquele que ama e pratica a mentira. Olha, forte, né? Mas é necessário. João apresenta um contraste. Dentro da cidade estão os salvos, e fora estão aqueles que escolheram permanecer no pecado. Deus, ele respeita a decisão dos seres humanos. O céu será habitado apenas por pessoas que desejaram viver com Cristo. Aonde? Aqui na terra, né? Então, se eu não aceito viver com Jesus aqui na terra, se eu rejeitei as suas promessas, certamente, né, eu não quero ou não quis morar com Jesus no céu. É uma escolha que me leva a esta finalidade, né? Então, aqui no versículo 17, continuando, o Espírito, ele diz à noiva. Então, quem é a noiva, né? A noiva é a igreja. Ele diz o seguinte, no versículo 17, ele diz: o Espírito e a noiva dizem, vem. Aquele que ouve, diga, vem. Aquele que tem sede, venha. E quem quiser, receba de graça a água da vida. Aqui encontramos o último convite que a Bíblia apresenta para toda a humanidade, né? Aqui nós encontramos o último convite, o último convite de Deus para todos nós, para todos os seres humanos, né? Não é um convite apenas para uma igreja, para uma denominação. É um convite para toda a humanidade. Ele diz: quem tem sede pode vir. Ou seja, quem deseja pode beber gratuitamente desta água, né? Observe aqui a sequência: Deus chama, o Espírito chama, a igreja chama, cada cristão também deve o quê? Deve chamar. Esta é a missão do povo de Deus. Enquanto Jesus não volta, nós temos o quê? Que anunciar a volta de Jesus Cristo. Nós temos que falar nos quatro cantos do mundo. Esse mundo é onde nós estivermos. Se eu estou aqui em Paulinho, eu tenho que falar que Jesus voltará. Apresentar Jesus para as pessoas. Não da forma como eu quero, mas da forma como a Bíblia apresenta Jesus. Não é verdade? Então, o versículo 18 e o 19, ele diz assim, ó: eu, a todo aquele que ouve as palavras da profecia deste livro, testifico: se alguém lhes fizer qualquer acréscimo, Deus lhe acrescentará os flagelos escritos neste livro. E se alguém tirar qualquer coisa das palavras do livro desta profecia, Deus tirará a sua parte da árvore da vida, da cidade santa e das coisas que se acham escritas neste livro. Olha que interessante. A mensagem profética deve ser apresentada para as pessoas, para a humanidade, para as famílias, né? Então, esse princípio reforça o quê? A autoridade das Escrituras. A Escritura Sagrada, a Bíblia, assim como você queira chamar, ela tem o quê? Ela tem autoridade. E nenhum ser humano está autorizado a tirar ou acrescentar algo em nenhuma parte da Bíblia. Jesus, ele não autorizou na sua morte ninguém a fazer, né, esta estrutura
como você queira, ou acrescentar ou tirar algo da Bíblia. Nenhum ensino humano, tradição ou revelação posterior pode substituir ou contradizer a palavra de Deus, né? Ser humano ou denominação nenhuma, ela está autorizada a mudar ou acrescentar algo da palavra de Deus. Se assim o fizer, nós iremos prestar conta com Deus, né? Nós iremos prestar conta com Deus. E aí, aqui em Mateus capítulo 5, versículo, eu quero ler para você aqui o versículo 19. Mateus capítulo 5, versículo 19. Eu vou começar do 17 para ficar mais fácil para você entender, tá? Palavra de Jesus, ele diz: não penseis que vim revogar a lei ou os profetas. Não vim para revogar, vim para cumprir. Porque em verdade vos digo, até que o céu e a terra passem, nem um i ou um tio jamais passará da lei até que tudo se cumpra. Se você fizer um paralelo com esse versículo lá de Apocalipse, né, capítulo 18, 19, você vai entender o que Jesus está querendo dizer com o que João está falando lá em Apocalipse, né? Ou seja, Jesus, ele não autoriza ninguém a tirar, e ele diz claramente que ele não veio para revogar a lei e os profetas. Este não foi o intuito da vinda de Jesus. Ele veio para quê? Ele veio para cumprir. Ele veio para cumprir. E aqui, no versículo 18, ele diz: porque em verdade vos digo, até que o céu e a terra passem, nem o i ou o tio jamais passará da lei até que tudo se cumpra. No 19 ele fala: aquele, pois, que violar um destes mandamentos, posto que dos menores, e assim ensinar aos homens, será considerado mínimo no reino dos céus. Aquele, porém, que os observar e ensinar, este será considerado grande no reino dos céus. Ou seja, né, eu preciso compreender algo importante aqui, extraindo da fonte segura que é a palavra de Deus, a Bíblia Sagrada, né? Nenhum ser humano, ninguém, Jesus não autorizou ninguém, né, após a sua morte, nenhum discípulo, nenhum profeta, homem ou mulher, a tirar ou acrescentar algo da palavra de Deus. Não é verdade? Então, o que é que eu posso fazer? O que é que você pode fazer? É obedecer, né? A Bíblia diz que nós temos que obedecer a Deus ou ao homem? Obedecer a Deus. O que é que importa a mim e a você? Obedecer a quem? Quem pode nos salvar? É Jesus Cristo. Então, se ele está falando na sua palavra que é desta forma, eu tenho que aceitar, eu tenho que respeitar. Mas, acima de tudo, do respeito, que é a nossa obrigação, eu tenho que observar, eu tenho que guardar. Porque assim diz o Senhor, não é assim diz o homem, né? E no versículo 20 do capítulo 22 de Apocalipse, aliás, no versículo 20 mesmo, do capítulo 22, nós lemos o seguinte: aquele que dá testemunho destas coisas diz, certamente venho sem demora. Amém? Vem o Senhor. E aí, nós vemos algo importante aqui. E João responde: amém, vem o Senhor. Olha que interessante. João está o quê? Confirmando a volta de Jesus. Ele deveria ser também, né, ali mais alguém que não tinha tanta certeza com essa afirmação. Mas João foi categoricamente firme na sua palavra, né? Conhecendo os tempos, conhecendo ali a sua vivência com Jesus e cheio do Espírito Santo, ele afirma: vem Senhor Jesus, né? E essa também deveria ser a minha e a sua oração diária. Quem ama Jesus deseja o quê? A sua volta, né? Quem compreende o plano da redenção espera pelo dia em que o pecado nunca mais existirá. E aí eu quero terminar com você, concluindo esta mensagem, pedindo perdão dos meus pecados
e apresentando para Jesus não só os meus pecados, mas os seus pecados também. E Apocalipse começa falando de perseguições, trombetas, bestas, pragas e conflitos, mas termina com a esperança. Termina com o rio, com a árvore da vida, com a presença de Deus e com Jesus dizendo: eis que venho sem demora. E com a igreja respondendo, né? E com você que está me ouvindo neste momento respondendo: vem, Senhor Jesus, né? Então hoje ainda ouvimos o convite de Apocalipse 22, 17, que diz: o Espírito diz à noiva: vem. A pergunta que eu faço para você, para terminar esta mensagem, não é apenas se conhecemos as profecias, mas se estamos preparados para encontrar com Jesus. Se Cristo voltasse hoje, estaríamos prontos para contemplar o seu rosto? Que possamos aceitar diariamente a água da vida, lavar nossas vestes todos os dias no sangue do Cordeiro e viver com a esperança da breve volta de Jesus. Então, essas são palavras que eu falo para você, né? Então vamos ouvir a última música para terminarmos com a oração, este programa, e dizer para você, convidar você para você estudar um pouquinho as profecias do livro de Daniel, de Apocalipse, né? Não tenha medo de estudar as profecias. Busque orientação divina e Deus vai lhe ajudar, o Espírito Santo vai lhe capacitar a entender, né?

Chegamos ao final deste programa, como eu havia anunciado, e se Deus nos permitir, estaremos de volta na próxima segunda-feira, se Deus nos permitir, não é verdade? Será dia 10 e, se Deus quiser, estaremos novamente aqui de volta, juntos, neste programa. E eu quero falar para você que Jesus, ele ama a todos nós. Ele morreu por todos, não é verdade? Então que possamos abraçar esta promessa, que possamos acreditar nessa promessa, confiando naquele que foi o autor desta promessa, que foi Jesus Cristo. Que Deus abençoe você, sua família, que venha ser uma semana de paz, de alegria, de esperança, de fé, que possamos entregar tudo o que temos nas mãos do nosso Criador e que possamos buscar mais desse Mestre, acreditando que Ele pode restaurar, que Ele pode nos ajudar a levar este fardo, que muitas vezes é pesado, e às vezes pensamos em desistir, mas que possamos firmar a nossa confiança em Jesus Cristo. Que Deus abençoe você, sua família, que venha ser mais uma semana repleta de esperança. Esta é a mensagem, esta não é só a minha vontade, mas a vontade de Jesus também para você e para sua casa. E finalizando, convido a você para estar conosco, visitando as nossas igrejas, né? A central, a igreja ali do bairro São Francisco, a igreja ali do bairro Minha Casa Minha Vida. Estaremos, se Deus quiser, de portas abertas nesta quarta-feira. Nesta quarta-feira, que será dia 5 de agosto. E você é o nosso convidado especial para estar ali conosco. Os cultos de quarta-feira da Igreja Adventista é um culto muito especial, porque é o culto de pedidos, agradecimentos, é o culto de oração. Então, esperamos você para estar conosco, fazendo parte, né, desta missão que nós temos, que é levar o Evangelho, que é compartilhar a palavra de Deus de Gênesis a Apocalipse. Então, esta é a mensagem especial. Que Deus abençoe você mais uma vez. Quero orar com você. Santo eterno Deus que está nos céus, Pai querido e amado, que o Senhor possa nos conduzir, Senhor Jesus, com a tua destra fiel, ó Pai, até que o Senhor nos conduziu, até que o Senhor tem, Senhor, nos orientado, nos motivado a permanecermos fiéis à tua, Pai, à tua palavra. Não é fácil, Pai, que os dias maus, que o desânimo, ó Deus, não possa nos afetar, que a tua palavra possa nos encorajar todos os dias, Pai. Que possamos confiar, Senhor Jesus, acreditando, ó Pai, que estarmos ao teu lado é o melhor para cada um de nós, Senhor. Abençoe esse pai, ó Deus, essa mãe, esse filho que está aí do outro lado, ó Pai, ouvindo esta palavra, Senhor Jesus. Muitas enfermidades, Senhor, muita gente enferma, Pai, que o Senhor possa visitar, Senhor, cada lar, cada família, Pai. Alguém que neste momento, ó Deus, está sem esperança, Pai. Que tu possa ali conduzir essa pessoa, Pai, ali nutrindo, Senhor Jesus, a semente da fé, da alegria, da esperança. E também, ó Deus, aquele que está desanimado, ó Pai, que o Senhor possa animá-lo novamente a acreditar que o melhor é confiar em Ti, ó Deus, e que não há outro caminho seguro a não ser nos Teus braços, ó Pai. Nos conduza com a Tua destra fiel. É o que eu te peço em nome de Jesus. Amém, Senhor. Tenham todos uma boa semana. Que Deus nos abençoe. Amém.

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4: Puxa, me

0: é bom demais. Todo mundo convidado, viu? Chama a galera aí. Maria.
1: Tá no ponto, já, ótimo.

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1: Uma salva de palmas do Guerrinho, por gentileza.
0: Murilo Ruf, senhoras e senhores.

0: Vambora! Ao vivo? Tá gravando? Só presta assim. É. Simbora! É por isso que eu digo: o nome dele é M10 aí.
1: Puxa, M10! Tô invadindo aqui agora, viu? Vai, Caio Costa!
0: Esquerda!